0: defesa marítima do país.
1: O presidente Lula visitou as construções de barcos de apoio marítimo da Petrobras em Itajaí, Santa Catarina. Mais de 2 mil profissionais estão envolvidos nas obras de 16 embarcações. A iniciativa faz parte do programa Mar Aberto de renovação e ampliação da frota do sistema Petrobras. Com previsão de entrega para julho, uma das embarcações em construção no estaleiro Detroit, em Itajaí, é a Starnav Electra, de transporte de suprimentos. O barco conta com sistemas de geração e distribuição de energia, além de novas tecnologias de pintura e de sistemas anti-incrustação, contribuindo para menor consumo de combustível e menor nível de emissões de poluição. Segundo a presidente da Petrobras, Magda Chambriá, os empreendimentos se alinham com a política verde da empresa.
2: Esses barcos têm tecnologia atual embarcada, respeitam o nosso Acordo de Paris, respeitam as nossas intenções de sustentabilidade, apoio ao meio ambiente.
1: O presidente Lula destacou o fortalecimento da indústria naval brasileira.
3: A coisa custa 10 milhões mais barato. Por que que não compra da China? Porque a China não paga salário do povo brasileiro. Mas quando você compra de lá, você não desenvolve a indústria nacional. Quando você compra de lá, você não desenvolve tecnologia aqui. Quando você compra de lá, você não gera emprego aqui.
1: O programa Mar Aberto prevê a construção de 96 embarcações até 2032, com investimentos estimados de 32 bilhões de reais na indústria naval brasileira. Mais cedo, o presidente Lula participou em Itajaí da cerimônia de lançamento ao mar da fragata Cunha Moreira. Com 107 metros de comprimento, convés de voo e hangar para helicópteros, a fragata conta ainda com radares, sistemas de armas avançados e sensores integrados. Nesse projeto, o governo do Brasil está construindo 4 navios de guerra, com investimentos de quase 14 bilhões de reais do Programa de Aceleração do Crescimento, o novo PAC. Reportagem Graziele Bezerra.
4: A taxa de desocupação entre março e maio desse ano foi de 5,6%, menor patamar da série histórica.
0: E o rendimento médio do brasileiro aumentou.
4: Dados mostrados pela PNAD Contínua, divulgada hoje pelo IBGE.
5: O número de brasileiros procurando por uma oportunidade de trabalho retornou ao menor patamar da série histórica, iniciada em 2012. A taxa de desocupação no trimestre encerrado em maio foi de 5,6%. O índice ficou estável na comparação com o trimestre anterior e teve queda de 0,6 pontos percentuais em relação ao mesmo período do ano passado. Outro destaque da Pesquisa Nacional por Amostra de Domicílios Contínua foi a queda na taxa de subutilização, que atingiu 13,3%, o menor nível da série histórica, como explica o analista do IBGE, William Kratochwil.
6: Mais importante é quando observamos a subutilização do mercado de trabalho, ou seja, aqueles que trabalhavam menos horas do que gostariam, aqueles que estavam desalentados, aqueles que estavam fora do mercado de trabalho, mas estão potencialmente ligados a ele, que apresentaram reduções nos seus contingentes, e isso diminuiu a taxa de subutilização do mercado de trabalho, o que é um fator importante, mostrando que o mercado ele continua absorvendo a mão de obra que não estava sendo utilizada.
5: No caso dos empregados com carteira de trabalho assinada, o índice se manteve estável, com quase 40 milhões de pessoas formalizadas. No começo do ano, a gerente Fabiana Barros foi contratada em uma loja no centro de Brasília. Para ela, o cargo com carteira assinada representa tranquilidade.
7: Eu acredito que a vantagem ela é muito boa, porque além de ter os benefícios que a própria empresa fornece, que é o 13º, as férias, então assim, é muito bom.
5: O rendimento médio do brasileiro também subiu, como explica o subsecretário de Política Macroeconômica do Ministério da Fazenda, Rafael Ramírez Leão.
8: O rendimento médio real dos trabalhadores no trimestre foi de R$ 3.726, uma alta de 4% em relação ao mesmo período do ano anterior. E na comparação com 2022, esse rendimento está 20% mais alto, um avanço que mostra que a queda no desemprego veio acompanhada de ganho real no bolso do trabalhador.
5: A taxa de ocupação medida pelo IBGE leva em conta empregados com ou sem carteira assinada, funcionários públicos, trabalhadores domésticos e trabalhadores que atuam por conta própria. O número de brasileiros ocupados chegou a 102 milhões e 700 mil, uma alta de 0,5% em relação ao trimestre anterior, o que representa 558 mil pessoas a mais incluídas no mercado de trabalho. Reportagem Luana Karen.
0: O governo do Brasil trabalha para tentar atualizar o teto dos microempreendedores individuais.
4: Durante participação no programa Bom Dia Ministro, produzido pela empresa Brasil de Comunicação, o ministro do Planejamento e Orçamento, Bruno Moretti, explicou que um projeto de lei será enviado ao Congresso e prevê atualização entre 2027 e 2028.
9: A gente está trabalhando aqui com a perspectiva de atualizar esse teto para um patamar aí entre 130 e 140 mil, que é mais ou menos a reposição da inflação. Isso é absorvível desde que isso seja feito de maneira escalonada, entre 2027 e 2028. Fazendo isso de forma escalonada, a gente consegue absorver nas contas públicas, a gente consegue inclusive cumprir todo o nosso regramento orçamentário e fiscal.
0: Criação de gado irregular, garimpo ilegal e desmatamento em área de conservação.
4: Todos esses crimes foram desarticulados em uma operação do ICMBio no estado do Pará, que terminou essa semana.
0: Durante a ação de fiscalização, o órgão encontrou fortes indícios de criação clandestina de gado dentro da estação ecológica da Terra do Meio.
10: Uma área de proteção ambiental que abriga diversas plantas e animais, como o macaco-aranha da testa branca, que está em perigo de extinção. Essa é a Estação Ecológica Terra do Meio, localizada entre os rios Xingu e Iriri, no Pará. Foi nessa importante área de proteção ambiental que o Instituto Chico Mendes de Conservação da Biodiversidade realizou a Operação Pasto Nulos para acabar com o desmatamento ilegal, a criação de gado irregular e o garimpo ilegal. A ação começou no dia 3 de junho e foi marcada por resistência dos invasores, que ameaçaram policiais, destruíram pontes e tentaram furtar o gado apreendido. Ao todo, foram aplicados R$ 6.500.000 em multas, além de bens retidos, como escavadeiras, trator, motocicletas e motores estacionários. Fiscais também apreenderam ouro ilegal e mercúrio, que é um metal altamente tóxico que contamina água, peixes e seres humanos, e 436 cabeças de gado, que agora terão outro destino, como explica o presidente do ICMBio, Mauro Pires.
11: E esse gado depois foi destinado para programas sociais, né? Para combate à fome, para a merenda escolar, né? De escolas municipais, também para hospitais, é importante dizer.
10: De acordo com Mauro Pires, os criminosos eram reincidentes, já tinham sido multados e foi encontrada uma grande rede de atividades ilegais.
11: Não se trata ali de um pequeno produtor que tinha duas, três vacas de produção leiteira ou para sua família. A gente estava falando de uma rede clandestina de criação de animais em áreas protegidas e prejudicando aqueles produtores que seguem as regras. Aquele produtor que vacina os seus animais, registra os seus animais no órgão sanitário estadual.
10: Além do ICMBio, a Operação Pasto Nulos contou com o apoio da Força Nacional, Polícia Federal, Polícia Militar do Pará e IBAMA. Reportagem Raquel Mariano.
4: O INSS inaugurou hoje a 7ª unidade do PrevBarco, a agência flutuante da Previdência que leva atendimento a comunidades afastadas dos centros urbanos.
0: O novo PrevBarco foi inaugurado em Belém, no Pará, e vai atender municípios do arquipélago do Marajó e do Amapá.
12: Uma nova agência flutuante do INSS foi inaugurada nesta sexta-feira em Belém, no Pará. O PrevBarco Belém 2 vai levar serviços previdenciários e assistenciais a comunidades ribeirinhas, indígenas e quilombolas de difícil acesso no Marajó e no Amapá. Os atendimentos ocorrem de forma direta, sem a necessidade de agendamento prévio, Durante a solenidade, o ministro da Previdência Social, Wolney Queiroz, revelou o impacto pessoal que a iniciativa causou em sua gestão.
13: Esse PrevBarco, desde quando nós tivemos o primeiro contato na Previdência Social com a política do PrevBarco, foi uma coisa que me emocionou, chamou minha atenção e fez com que eu quisesse me dedicar a aumentar o número de PrevBarcos e a fortalecer essa política.
12: A presidente do INSS, Ana Cristina Silveira, defende que a nova estrutura flutuante consolida uma previdência social mais inclusiva e acolhedora.
14: O PrevBarco é, acima de tudo, um símbolo. Símbolo do Estado que através da Deus para chegar às pessoas. Símbolo de uma gestão que não espera cidadão. Que vale para ele e garantindo que nenhum brasileiro fique para trás.
12: O modelo operacional destaca-se por ser resolutivo, ou seja, ele permite que o cidadão saia com o resultado do requerimento na hora. O tratorista Isaías Rosário da Silva, de 65 anos, conseguiu a concessão da aposentadoria diretamente no barco e celebrou a agilidade do serviço.
15: Foi feliz porque já troca a carta, já aposentado. Vai ajudar bastante. Tem nem palavra, né? E agora foi maravilhoso.
12: Com a chegada do Belém 2, o Ministério da Previdência Social eleva para 7 o número de PrevBarcos em atividade simultânea nos rios da região norte. Reportagem Pedro Sardinha.
4: O Ministério das Relações Exteriores confirmou as mortes de uma brasileira e um brasileiro entre as vítimas dos fortes terremotos que atingiram a Venezuela na última quarta-feira.
0: O Itamaraty afirmou em uma rede social que está prestando assistência consular às famílias das vítimas.
4: Hoje, uma missão humanitária do Brasil partiu de Guarulhos, em São Paulo, com destino a Maracay, na Venezuela.
0: Foram enviados cães farejadores e equipamentos especializados para busca e resgate urbano, além de equipes e materiais médicos para cuidado das vítimas.
16: O Brasil enviou nesta sexta-feira ajuda humanitária para a Venezuela. A aeronave KC-390 Millennium da Força Aérea Brasileira decolou de Guarulhos, em São Paulo, com destino a Macaray, na Venezuela. Foram enviados médicos, cães farejadores e equipamentos especializados para apoiar a Venezuela após os terremotos da última terça-feira. São 12 toneladas de material de apoio e uma equipe de busca e resgate urbano, que reúne profissionais da Secretaria Nacional de Promoção e Defesa Civil, de militares do Corpo de Bombeiros de Minas Gerais, São Paulo e do Paraná, além de especialistas da Agência Nacional de Telecomunicações, a Anatel. A missão humanitária brasileira é coordenada pela Agência Brasileira de Cooperação do Ministério das Relações Exteriores. Priscila Machado, para a Voz do Brasil.
4: De acordo com o último balanço divulgado pelo governo da Venezuela, 920 pessoas morreram e mais de 3 mil ficaram feridas.
0: Ainda segundo o governo venezuelano, mais de 4 mil pessoas estão desalojadas e mais de 300 edificações foram afetadas.
4: Agora há pouco, a Força Aérea Brasileira informou que um hospital de campanha da Marinha do Brasil será transportado neste sábado para apoiar a Venezuela, após os terremotos registrados na última quarta-feira.
0: A FAB disse que a aeronave KC-390 Millennium vai transportar, além de estrutura do hospital, equipe médica que prestará apoio aos venezuelanos.
4: A decolagem está prevista para as 8 horas da manhã, horário de Brasília, na base aérea do Galeão, no Rio de Janeiro.
0: Um estudo promovido entre pacientes com obesidade grave ou associada a outras comorbidades, como hipertensão, vai medir os impactos de canetas emagrecedoras à base de semaglutida sobre o Sistema Único de Saúde.
4: Anunciado hoje pelo ministro da Saúde, Alexandre Padilha, o estudo vai ser feito ao longo dos próximos 2 anos, com 250 pacientes do Grupo Hospitalar Conceição, do Rio Grande do Sul.
0: O ministro explicou que um dos objetivos é observar as vantagens da aplicação da medicação para o SUS e para os pacientes que por vezes não estão aptos à cirurgia bariátrica, por exemplo.
17: Pessoas que estão esperando na fila de cirurgia bariátrica, mas que não têm condições clínicas sequer de fazer a cirurgia. Então, se pacientes que estavam esperando conseguem reunir as condições clínicas para fazer a cirurgia bariátrica, ou mesmo se tem um impacto a ponto de reduzir a necessidade de fazer a cirurgia bariátrica. Como também nós vamos observar pacientes que têm obesidade e comprometimento cardíaco. Então, o que isso tem de impacto nesses pacientes?
4: Padilha destacou também que a adoção das canetas emagrecedoras como protocolo permanente do SUS contra a obesidade e outras doenças depende da produção da medicação no Brasil.
17: Mais da metade da população brasileira tem sobrepeso, a partir da pesquisa feita pelo Vigitel do Ministério da Saúde, que faz a vigilância nas capitais do país, e um quarto da população brasileira que estão obesas. Então, nós estamos falando de dezenas de milhões de pessoas. Toda vez que você fala em medicação para larga escala de uso no SUS, você tem que conseguir produzir no Brasil, ou senão você não tem sustentabilidade dessa oferta.
0: A pesquisa será realizada com recursos transferidos ao hospital pela Fundação de Apoio da Universidade Federal do Rio Grande do Sul, provenientes de aporte financeiro da produtora do medicamento.
4: A educação pública brasileira avançou em indicadores importantes.
0: A taxa de reprovação no ensino médio e de abandono escolar caíram em torno de 60% em 3 anos.
4: Por outro lado, aumentou a taxa de aprovação dos estudantes.
0: Resultados do censo escolar divulgados hoje pelo Ministério da Educação
4: contribuíram para o resultado um conjunto de políticas públicas, com destaque para o programa Pé de Meia.
18: Mais estudantes permanecendo na escola, passando de ano e concluindo o ensino médio. É o que mostram os dados do censo escolar divulgados pelo Ministério da Educação nesta sexta-feira. Entre 2022 e 2025, a reprovação no ensino médio caiu 62%. O abandono escolar diminuiu 61%, enquanto a distorção idade-série, indicador que mede o atraso escolar, foi reduzida em 28% em 3 anos. No mesmo período, a taxa de aprovação aumentou 11%. Uma revolução na educação brasileira, avaliou Leonardo Barchini, ministro da Educação.
19: Para todos os indicadores, a gente teve uma melhoria significativa que a gente há muito tempo não via. E pela primeira vez, esses três indicadores estão juntos. Diminuição do abandono, diminuição da repetência e diminuição da distorção. A gente, em história recente do Brasil, nessa revolução que a gente fez nas últimas décadas de botar todo mundo para dentro da escola, a gente não tinha visto que esses fatores concomitantemente melhoraram no país.
18: De acordo com o Ministério da Educação, os resultados refletem um conjunto de políticas voltadas à permanência dos estudantes na escola. Entre elas, o programa Pé de Meia, que oferece incentivo financeiro para que alunos do ensino médio frequentem as aulas, concluam os estudos e participem do Enem. Foi o que destacou o ministro Leonardo Barchini.
19: A retomada dos programas do MEC, dinheiro direto na escola, a melhoria da alimentação escolar, do recurso para alimentação escolar, para o transporte escolar, tudo isso contribui para um conjunto de melhorias que nós vislumbramos nos últimos 4 anos. Mas eu poderia dizer que o Pé de Meia é o carro-chefe dessa política toda de melhoria que foi implementada desde 2023.
18: O censo também aponta avanços em outras áreas da educação. As inscrições de concluintes da rede pública no Enem cresceram 46% entre 2022 e 2025. A educação em tempo integral passou de 15% para 25,8% das matrículas, atendendo quase 9 milhões de estudantes. E o número de escolas com internet para uso pedagógico aumentou 43,7%. Beneficiando cerca de 24 milhões de alunos. Os resultados são confirmados pela PNAD contínua do IBGE. Em apenas um ano, aumentou o número de jovens de 15 a 17 anos matriculados no ensino médio e caiu a proporção de estudantes fora da escola. Reportagem Pablo Mundim.
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0: Quando obras visuais não são cuidadas, cores se desbotam, traços se perdem e até o mais importante, pode se apagar, aquilo que as obras representam para a história.
4: Por décadas, isso ocorreu com o mural de 15 metros que habita o 9º andar do edifício sede do Ministério da Educação em Brasília.
0: A obra da artista carioca Gilda Reis, batizada de Educação, é um retrato das desigualdades do país e um lembrete de que o conhecimento é o caminho para a justiça social.
4: Na reportagem especial de Thaís Antônio, você vai saber como a restauração desse mural é também um resgate do direito à memória.
21: Uma obra marcada pela passagem do tempo, mas que passou por meses de restauração para recuperar suas cores, formas e a identidade artística originais. O mural Educação fica no nono andar do edifício sede do MEC em Brasília. Produzido nos anos 60, a convite de Oscar Niemeyer, o mural de 15 metros quadrados integra o projeto original do prédio e retrata desigualdades sociais brasileiras, destacando a educação como instrumento de transformação. A obra é da artista carioca Gilda Reis Neto. A filha de Gilda, Marta Reis, participou da cerimônia de entrega do painel restaurado. Ela não conhecia o painel pessoalmente, mas relembra que ouvia a mãe se queixar do estado em que a obra se encontrava.
2: Ela sonhou em ver esse painel restaurado. Ela passou muitos anos fora do Brasil. Quando ela voltou, ela veio a Brasília e ela disse: alguém tem que fazer alguma coisa, não pode deixar.
21: A restauração do painel contou com a participação de mais de 30 pessoas da Universidade Federal de Pelotas. Um trabalho complexo que envolveu muita pesquisa e inovação, como lembra a professora Karen Caldas, que atuou ativamente durante o processo.
3: Esse é um painel que tem uma simbologia gigantesca. Ele fala de inclusão, ele fala de educação, ele tem tudo a ver também com um projeto de pensar a educação como base.
21: João Ribeiro, servidor do MEC, se impactou ao encontrar a obra desgastada quando entrou para o quadro do Ministério há mais de 20 anos. Desde então, acompanhou e defendeu a ideia de ver a restauração acontecer. Agora, ao acompanhar o resultado final, João conta que a emoção falou mais alto.
22: Essa utopia de Brasília, essas realidades que são mostradas aqui, nessa inclusão, nessa tentativa de inclusão, de construir uma sociedade democrática, essa ideia da democracia que a gente precisa construir diariamente, né?
21: O processo de restauro do mural preserva uma obra que atravessa décadas e ajuda a contar parte da história do Ministério e também de Brasília, como destaca o ministro da Educação, Leonardo Barchini.
23: Essa reinauguração dessa obra de arte é um dia muito marcante, especialmente para mim. E desde o começo vim aqui visitar o nono andar e ficava matutando por que que esse painel estava tão escondido e tão maltratado. Hoje é um dia de muita emoção para nós e para todos aqui que são servidores do MEC, que estão aqui há muito tempo.
21: A reinauguração encerra uma trajetória de abandono da obra que chegou a ficar coberta por tapumes. Em 1992, técnicos do IFAM redescobriram o mural já deteriorado. Na época, uma tentativa de restauração não avançou e o Ministério optou apenas por proteger o mural com portas de vidro. O processo de restauro começou em 2025 e foi concluído este ano com suas características originais. Reportagem Thaís Antônio.
0: E essas foram as notícias do Governo do Brasil.
20: Uma realização da Secretaria de Comunicação Social da Presidência da República.
0: Com produção da Empresa Brasil de Comunicação.
20: E agora com as notícias do Poder Judiciário e do Congresso Nacional. Boa noite, um bom fim de semana.
0: A gente volta na segunda-feira. Boa noite.
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0: Justiça em Números 2026. Estoque de processos cai e ano de maior demanda da série histórica.
1: STJ determina a criação de plano para atuação da PM paulista em manifestações públicas.
0: Justiça do Trabalho determina que a empresa recontrate tratorista demitido após voltar de internação psiquiátrica.
1: Boa noite, eu sou o Arthur Filho.
0: E eu sou Walter Lima.
1: O Poder Judiciário encerrou 2025 com 75 milhões e meio de processos em tramitação, segundo dados consolidados do relatório Justiça em Números 2026, apresentados pelo Conselho Nacional de Justiça.
0: O resultado representa redução de 3 milhões e 400 mil processos em relação ao ano anterior e deixa o acervo em patamar inferior ao registrado entre 2020 e 2023, período em que chegou a 84 milhões e 300 mil processos.
1: Os dados evidenciam que a redução do estoque processual ocorreu de um ano de alta demanda. Em 2025, ingressaram 40 milhões e 900 mil processos judiciais, 1 milhão e 400 mil a mais do que em 2024. Esse foi o maior volume de casos novos da série histórica iniciada em 2009.
0: O relatório também traz dados sobre a presença do judiciário no território nacional. Dos 5.571 municípios brasileiros, quase metade são sedes de comarca na Justiça Estadual.
1: STJ determina que o Estado de São Paulo apresente protocolo para a atuação da Polícia Militar em manifestações públicas.
0: O plano deverá ser apresentado em 60 dias corridos após a elaboração de diagnóstico inicial. Fátima Uchoa.
2: Entre as diretrizes do plano está a proibição do uso de armas de fogo fora das hipóteses legais. Caberá ao juízo da execução aprová-lo e acompanhar a implementação. A decisão da primeira turma do STJ atendeu a pedido da Defensoria Pública de São Paulo, que apontou abusos da PM durante manifestações como detenções indevidas, uso excessivo da força, de bombas de efeito moral e balas de borracha sem justificativa. O colegiado concluiu ser legítima a intervenção judicial no caso, pois a omissão do Estado em regulamentar e controlar eventuais excessos da PM e não há protocolo atual com parâmetros de atuação policial em manifestações públicas. O relator foi o ministro Paulo Sérgio Domingues.
1: A empresa deve recontratar tratorista demitido após voltar de internação psiquiátrica.
0: Para a Justiça do Trabalho, a demissão foi discriminatória. Marla Lacerda.
3: O trabalhador foi afastado das atividades por orientação médica, após quadros severos de depressão. 8 dias após retornar ao trabalho, foi dispensado. O reconhecimento de demissão discriminatória foi negado em primeira instância, mas o TRT reconheceu a gravidade da doença e condenou a empresa ao pagamento de R$ 6 mil de indenização e a reintegrar o tratorista. A discussão foi levada ao TST. O colegiado manteve a condenação, porque teria havido preconceito por parte da empresa, o que já é de entendimento do TST sobre casos que envolvam doenças psiquiátricas graves, como é o caso do trabalhador.
1: Estão abertas as inscrições para a 30ª edição do curso para candidatas eleitorais Edição Brasil, voltado à formação de mulheres que vão disputar as eleições gerais de 2026.
0: A ideia é fortalecer a participação feminina na política. Adriana Carrara.
4: O curso será realizado em formato híbrido. Nos dias 8 e 9 de julho, as atividades presenciais acontecem em Brasília. Já a etapa virtual será realizada no dia 17 de julho. Ao todo, serão selecionadas 480 candidatas para a modalidade online e até 100 participantes para a etapa presencial. O curso para candidatas eleitorais é promovido pela Comissão Interamericana de Mulheres da Organização dos Estados Americanos, em parceria com a Escola de Governo da OEA e a Associação Nacional das Defensoras e Defensores Públicos, com apoio do Tribunal Superior Eleitoral e do Governo da França. A abertura do evento será transmitida ao vivo pelo canal da Justiça Eleitoral no YouTube e pela TV Justiça. As inscrições podem ser feitas até o dia 30 de junho por meio de formulário que está disponível no site tse.jus.br.
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1: A você, uma boa noite.
0: Bom fim de semana e até segunda-feira.

0: Eu sou Paula Groba.
1: E eu sou Ricardo Nakaoka.
0: E estes são os destaques de hoje do Jornal do Senado, que começa agora.
1: Avançam medidas para combater evasão escolar de pais e mães jovens.
0: Projeto sobre atendimento médico em instituições para idosos gera debate no Senado.
1: Senadores manifestam solidariedade às vítimas de terremotos na Venezuela.
0: Boa noite.
1: Boa noite.
0: A evasão escolar provocada pela maternidade, paternidade e parentalidade precoce pode ganhar um novo enfrentamento no país. Avançou no Senado um projeto que estabelece uma série de medidas para garantir a permanência de estudantes na escola nessa situação.
1: Entre as ações previstas está a obrigação de as instituições de ensino oferecerem condições adequadas para o aleitamento materno. O repórter Bruno Lourenço traz os detalhes.
2: O projeto de lei aprovado na Comissão de Direitos Humanos impõe às redes de ensino o dever de criar condições específicas de acolhimento para que a gestação ou a chegada de um filho não signifiquem o fim dos estudos para jovens. A proposta prevê a formação de uma rede de proteção para evitar que mães, pais ou mesmo pessoas próximas responsáveis por crianças pequenas sejam privadas da formação escolar. A relatora, senadora Ivete da Silveira, do MDB de Santa Catarina, defendeu as medidas.
3: A falta dessa proteção, sabemos bem, cria pessoas que algumas das capacidades mais necessárias para a vida social, entre as quais se contam o aprendizado de padrões éticos, universais e racionais, algo diferente daqueles aprendidos no ambiente familiar, bem como a educação científica necessária como fundamento da qualificação da mão de obra, o que será imprescindível para que o futuro adulto possa adquirir bom padrão de vida.
2: O projeto, que já havia sido aprovado na Comissão de Assuntos Sociais, seguiu para a Comissão de Educação.
0: E o tratamento da hemofilia no Brasil ainda esbarra em desafios importantes, especialmente nas desigualdades de acesso a medicamentos e terapias mais avançadas entre as diferentes regiões do país.
1: Esse foi o tema de uma audiência pública realizada na Comissão de Assuntos Sociais do Senado, que buscou discutir formas de ampliar e qualificar o cuidado oferecido aos pacientes. Repórter Marcela Diniz.
4: O tratamento preventivo básico é oferecido no SUS e recentemente foram incorporados medicamentos mais tecnológicos e menos invasivos para alguns tipos de hemofilia, doença que afeta a coagulação do sangue. O Brasil é referência internacional no tratamento da doença, mas o acesso ainda não é equitativo. Pessoas que vivem longe de capitais ou regiões metropolitanas são as mais prejudicadas, segundo a presidente executiva da Associação Brasileira de Pessoas com Hemofilia, Indianara Galhardo.
5: Chega lá, olha, não tem a dose total do mês, tem a dose da semana e volta para casa e tem que ir toda semana e geralmente o hemocentro não notifica antes o paciente.
4: A inclusão da hemofilia na Política Nacional de Doenças Raras e a construção de uma linha de cuidados no SUS foram outras reivindicações apresentadas durante a audiência. O senador Flávio Arnes, do PSB do Paraná, se comprometeu a elaborar um documento sistematizando essas demandas.
6: Nós vamos elaborar no Senado, como desdobramento dessa audiência pública, também um documento da linha de cuidados, ciclo da vida. Ciclo da vida é o acompanhamento de políticas públicas e precisamos avançar para coisas novas.
4: O Programa Nacional de Coagulopatias Hereditárias acompanha atualmente 35.852 pacientes. 34% deles têm hemofilia do tipo A, a mais comum, e 6% hemofilia do tipo B.
0: E o projeto que garante atendimento médico em instituições de longa permanência para idosos foi tema de debate na Comissão de Direitos Humanos do Senado. A proposta, já aprovada pela Câmara dos Deputados, recebeu críticas de todos os participantes da audiência.
1: As preocupações giram em torno da forma como o texto foi construído e dos impactos da medida na rede de cuidados aos idosos. Repórter Márcio Maturana.
7: O projeto foi criticado por todos os debatedores. O texto determina que esses estabelecimentos atuem em conjunto com o Sistema Único de Assistência Social e com o Sistema Único de Saúde. Foram apontados problemas pela representante do governo, Daniela Jenkins, do Ministério do Desenvolvimento e Assistência Social.
5: Caso isso passe, a gente vai ter um resultado absurdo, desastroso, né? E também aumentar a desigualdade. Por quê? Porque se a gente não tem um serviço público, quem depende do serviço público não vai ter acesso. Agora, quem pode pagar, vai ter.
7: A presidente da comissão, Damaris Alves, do Republicanos do Distrito Federal, quer debater mais o assunto.
8: Escrever um texto sem ouvir realmente quem precisava ser ouvido. E eu tô sentindo o peso da minha responsabilidade agora.
7: Depois da Comissão de Direitos Humanos, o texto precisa ser analisado ainda na Comissão de Assuntos Sociais.
0: E está pronto para ser analisado pelo Plenário do Senado um projeto que obriga órgãos públicos de proteção e defesa do consumidor a oferecer atendimento à distância, preferencialmente pela internet. Pelo texto, o poder público fica obrigado a garantir à população acesso a esses serviços para o recebimento e processamento de representações e denúncias.
1: De acordo com a relatora da medida, senadora Damaris Alves, do Republicanos do Distrito Federal, a falta de atendimento digital eficiente dificulta a proteção do consumidor no cenário do comércio eletrônico. A parlamentar ainda pontua que a proposta fortalece a cidadania, amplia a transparência e garante que os direitos do consumidor sejam protegidos na prática.
9: A ausência de canais digitais eficientes de atendimento público compromete a efetividade da proteção do consumidor. É necessária uma solução urgente, pois a cada ano mais e mais brasileiros são afetados e o fluxo de comércio continua a crescer aceleradamente.
0: O plenário do Senado fez um minuto de silêncio em homenagem às vítimas dos terremotos que atingiram a Venezuela. Senadores também manifestaram solidariedade às famílias e defenderam o apoio humanitário do Brasil ao país vizinho.
1: O presidente da Comissão de Relações Exteriores, senador Nelsinho Trade, do PSD de Mato Grosso do Sul, destacou a participação de equipes brasileiras na missão de ajuda e ressaltou a importância do fortalecimento dos corpos de bombeiros para atuação em emergências e resgate.
0: O Capital Moto Week, encontro de motociclistas, música e gastronomia que acontece todos os anos em Brasília, pode passar a fazer parte do calendário turístico oficial do Brasil.
1: Um projeto apresentado no Senado reconhece o evento como de relevante interesse turístico nacional. Repórter Henrique Nascimento.
10: Brasília já é parada obrigatória para motociclistas de várias partes do país durante o Capital Moto Week. O evento reúne motos, shows, gastronomia, camping e programação cultural todos os anos na capital federal. A Vanderleia de Oliveira acompanha de perto essa movimentação e diz que o encontro já virou tradição.
11: É um evento maravilhoso, tem gastronomia, tem como você pagar e montar sua barraca para dormir, tem shows, tem de tudo.
10: Um projeto da senadora Leila Barros, do PDT do Distrito Federal, reconhece o Capital Moto Week como evento de relevante interesse turístico nacional e inclui um encontro no calendário turístico oficial do Brasil. Esse calendário foi criado para divulgar festas e eventos capazes de atrair visitantes e movimentar a economia local. Durante a discussão da proposta que criou o calendário, o então senador Fernando Farias de Alagoas destacou o potencial turístico da medida.
12: São festas e eventos que marcam os diversos calendários municipais e que poderão atrair mais turistas, desenvolvendo inclusive regiões menos conhecidas desse nosso país de dimensões continentais.
10: O projeto que reconhece o Capital Moto Week como evento de relevante interesse turístico nacional ainda vai passar pelas comissões do Senado.
1: Com edição de Paula Groba e trabalhos técnicos de João Lira, o Jornal do Senado fica por aqui. Acompanhe agora as notícias do Tribunal de Contas da União e da Câmara dos Deputados. Boa noite.
0: Boa noite e um bom fim de semana.
13: Minuto do TCU.
14: O Tribunal de Contas da União avaliou o programa Agora Tem Especialistas, do Ministério da Saúde. A iniciativa busca ampliar o acesso da população a consultas, exames e cirurgias com especialistas pelo SUS, o Sistema Único de Saúde. O principal ponto analisado foi a estrutura para reduzir a espera por consultas, exames e outros atendimentos. A auditoria apontou que falta integração e eficiência nos sistemas de tecnologia que deveriam gerenciar as filas e os recursos da política. Em 2025, o programa não conseguiu manter o desempenho dos anos anteriores na realização de cirurgias. Uma das razões é a falta de monitoramento, que impede que as informações sejam acompanhadas de forma adequada. O tribunal fez recomendações ao Ministério da Saúde para aprimorar a gestão do programa. Saiba mais em tcu.gov.br.
13: TCU, fiscalização a serviço da sociedade.

0: apuração de exploração sexual.
1: Avança projeto que impõe medidas mais rígidas ao acusado reincidente.
0: Deputados estudam manter auxílio alimentação nas férias do trabalhador.
1: Proposta define atendimento para pessoas com deficiência em desastres.
0: Boa noite. Comissão aprova projeto que estabelece protocolo para pessoas com deficiência em casos de desastre ambiental. A repórter Júlia Lopes tem detalhes sobre a proposta.
2: Segundo o Serviço Geológico do Brasil, quase 4 milhões de pessoas vivem atualmente em áreas de risco no país. Dentro desse grupo estão cidadãos com algum tipo de deficiência ou dificuldade de mobilidade, que se encontram entre os mais vulneráveis. Diante desse cenário, a Comissão de Integração Nacional e Desenvolvimento Regional aprovou o projeto que estabelece regras específicas para o atendimento de pessoas com deficiência ou com mobilidade reduzida em situações de emergência. O texto aprovado incorporou as modificações da Comissão de Defesa dos Direitos das Pessoas com Deficiência e define que o Sistema Nacional de Proteção e Defesa Civil será responsável pela coordenação, implementação e monitoramento desses protocolos. O relator da proposta, deputado Tiago De Joaldo, destaca que essas pessoas enfrentam barreiras físicas, comunicacionais e sociais que dificultam a evacuação e o acesso à ajuda e que a adoção desses protocolos é fundamental para garantir mais segurança.
3: A gente sabe da dificuldade que as pessoas com deficiência principalmente têm, né, de participar do processo de evacuação, do processo de resgate, e esse projeto de lei ele busca exatamente trabalhar antecipadamente, né, a política nacional voltada a se prever, inclusive a identificação de mapas, onde é que existem pessoas com deficiências, em lugares de riscos, para que antecipadamente a Defesa Civil possa preparar planos de evacuação específico, que aqueles lugares que poderão servir como local de concentração das pessoas evacuadas e resgatadas.
2: Ter mais segurança.
3: A gente sabe da dificuldade que as pessoas com deficiência principalmente têm, né, de participar do processo de evacuação, do processo de resgate, e esse projeto de lei ele busca exatamente trabalhar antecipadamente, né, a política nacional voltada a se prever, inclusive a identificação de mapas, onde é que existem pessoas com deficiências, em lugares de riscos, para que antecipadamente a Defesa Civil possa preparar planos de evacuação específico, que aqueles lugares que poderão servir como local de concentração das pessoas evacuadas.

0: acontecerem.
1: De acordo com o IBGE, o Brasil tem mais de 14 milhões de pessoas com deficiência, o que representa 7,3% da população com 2 anos ou mais. Esses números reforçam a necessidade de políticas públicas específicas para garantir segurança e atendimento adequado em momentos de emergência. Entre as medidas previstas na proposta estão a identificação e o cadastramento de pessoas com deficiência que vivem em áreas de risco, a inclusão de um capítulo específico nos planos de contingência, a capacitação de agentes para atendimento especializado, além de garantia de acessibilidade em abrigos e centros de assistência. O projeto também prevê a divulgação de informações em formatos acessíveis e a criação de mecanismos de coordenação entre órgãos públicos, a sociedade civil e instituições especializadas. O projeto, que busca melhorar os protocolos de segurança e atendimento das pessoas com deficiência ou com dificuldade de mobilidade no âmbito da Política Nacional de Proteção e Defesa Civil, agora aguarda análise na Comissão de Constituição e Justiça. Da Rádio Câmara de Brasília, Júlia Lopes.
2: Meio Ambiente.
3: Felipe Beccari, do Podemos de São Paulo, apresentou o projeto que institui a Virada Nacional da Castração de Cães e Gatos. A iniciativa prevê a realização anual de mutirões gratuitos de esterilização em todo o país, com prioridade para famílias de baixa renda e animais em situação de rua.
4: Segundo Felipe Beccari, a proposta busca reduzir a superpopulação e o abandono de animais, além de prevenir doenças que podem afetar a saúde pública. O texto também prevê a ações de educação para guarda responsável e integração com campanhas de vacinação e proteção animal.
2: Transportes.
3: Comissão aprova projeto que aumenta a segurança de pedestres com deficiência. A repórter Maria Neves tem mais informações sobre o texto.
5: A Comissão de Viação e Transportes da Câmara aprovou o projeto do deputado Murilo Galdino, do Republicanos da Paraíba, que visa aumentar a proteção da pessoa com deficiência ou com mobilidade reduzida no trânsito. A proposta prevê expressamente que condutores de qualquer tipo de veículo serão sempre responsáveis pela segurança dos pedestres, especialmente das pessoas com problemas de locomoção. Como ressalta o relator, deputado Alexandre Guimarães, do MDB do Tocantins, o Código de Trânsito já determina que os motoristas são responsáveis pela segurança dos pedestres, mas não faz menção específica à proteção das pessoas com deficiência.
6: O projeto visa alterar do artigo 29 do Código de Trânsito Brasileiro, que é um artigo que visa a proteção dos carros maiores para os menores, dos menores para os ciclistas e motocicletas, dos ciclistas e motocicletas todos para os pedestres. Traz uma condição declaratória de proteção ainda maior para as pessoas com vulnerabilidade e deficiência no trânsito. Então essas pessoas com capacidade reduzida e deficiência são inseridas agora no corpo desse texto.
5: Alexandre Guimarães ressalta que o Brasil já conta com normas que reforçam a proteção das pessoas com deficiência no trânsito, como a Lei Brasileira de Inclusão. O deputado sublinha que essa legislação impõe ao poder público e aos particulares o dever de garantir acessibilidade e segurança no uso das vias públicas e dos serviços de mobilidade urbana. No entanto, na opinião do deputado, ainda assim, as mudanças na lei são fundamentais por dar ênfase ainda maior à responsabilidade dos motoristas. Segundo ele, sem isso, a proteção dos pedestres com deficiência ou mobilidade reduzida permaneceria prejudicada. A proposta que reforça a proteção de pessoas com deficiência ou mobilidade reduzida no trânsito ainda será analisada pela Comissão de Constituição e Justiça. Da Rádio Câmara de Brasília, Maria Neves.
2: Direitos Humanos.
4: comissão aprova infiltração policial para investigar exploração sexual de crianças e adolescentes. A repórter Mônica Tati explica a questão.
0: Projeto aprovado pela Comissão de Segurança Pública e Combate ao Crime Organizado da Câmara dos Deputados prevê medidas de reforço contra o tráfico, a prostituição e a exploração sexual de crianças.

0: crianças e adolescentes. O texto reconhece essas práticas como atividades típicas de organizações criminosas e permite a adoção de instrumentos legais, como a infiltração de agentes policiais. Segundo o autor do projeto, o deputado delegado Paulo Bilinski, do PL de São Paulo, a infiltração já está prevista na Lei das Organizações Criminosas, mas é preciso prever uma nova legislação no caso específico de crimes sexuais contra crianças e adolescentes. Paulo Bilinski ressalta que muitos aliciadores e intermediadores operam por meio de redes sociais, fóruns fechados e plataformas de comunicação criptografadas, de difícil acesso para investigação.
1: A característica do crime de pedofilia, de tráfico de crianças, a característica, principal característica é que são ambientes extremamente fechados. Como você investiga um lugar da onde não sai informação? A única forma de investigar é com a infiltração. O Brasil tem uma dificuldade de fazer infiltração policial, que é um ambiente sem a prática e sem o costume. É um método de produção de prova que existe no Brasil, na legislação, faz tempo, mas não é empregado dessa forma, com essa facilidade.
0: O texto também amplia as medidas de proteção aos agentes infiltrados e aos seus familiares, como escolta, alteração de identidade, mudança de domicílio e eventual inclusão em programas especiais. A proposta busca ainda aprimorar a cooperação internacional, facilitando o intercâmbio de informações e operações com outros países. O projeto, que reforça o enfrentamento ao tráfico e à exploração sexual infanto-juvenil, será analisado pelas comissões de Previdência, Assistência Social, Infância, Adolescência e Família e de Constituição e Justiça e de Cidadania. Depois seguirá para a votação no plenário da Câmara. Da Rádio Câmara de Brasília, Mônica Tati.
2: Saúde.
3: Josivaldo JP, do União do Maranhão, defende a aprovação de projeto que cria uma política nacional de apoio a crianças e adolescentes neurodivergentes. Autor da proposta, ele explica que o objetivo é ampliar o acesso a diagnóstico, terapias e apoio escolar, com prioridade para famílias em vulnerabilidade.
4: Josivaldo JP também aponta que o projeto prevê a criação de um fundo nacional para financiamento de centros de atendimento, serviços itinerantes e formação de profissionais especializados. De acordo com o congressista, a maior parte dos recursos será destinada a famílias inscritas no CadÚnico.
2: Segurança Pública.
3: Proposta em debate na Câmara impõe medidas mais rígidas para acusados que cometam novos crimes. Saiba mais na reportagem de José Carlos Oliveira.
5: A Câmara dos Deputados analisa a proposta que altera o Código de Processo Penal para impor regras mais duras para criminosos reincidentes. O texto do deputado Domingos Sávio, do PL de Minas Gerais, permite à Justiça decretar a prisão preventiva de acusado preso novamente em flagrante após ter sido liberado em uma primeira audiência de custódia. Domingos Sávio argumenta que a medida vai prevenir a repetição de crimes cometidos por pessoas que já possuem histórico criminal e processos pendentes.
6: Prendeu uma vez, teve audiência de custódia, você tem o direito de ficar livre para responder em liberdade, mas foi preso pela segunda vez, houve uma reincidência, ele fica preso preventivamente enquanto tramita o seu julgamento para decidir qual é a pena. Ou seja, acaba com esse prende e solta. Isso está desmoralizando a polícia e incentivando o crime. Portanto, o meu projeto de lei que irá contribuir nessa guerra contra o crime.
5: A proposta foi aprovada na Comissão de Segurança Pública, inclusive com novas regras para facilitar a ação policial nas prisões em flagrante. Uma das alterações valida o flagrante baseado em denúncia anônima ou fundada suspeita, desde que haja descrição detalhada das circunstâncias objetivas que levaram à ação policial. O texto aguarda a análise da Comissão de Constituição e Justiça, onde já recebeu o apoio da relatora. A aprovação definitiva na Câmara depende da apreciação do plenário. Na Rádio Câmara de Brasília, José Carlos Oliveira.
2: Comissões.
4: Relatório de comissão externa sobre feminicídios no Rio Grande do Sul, aprovado neste primeiro semestre, propõe diversas medidas para combater o problema. A repórter Daniele Lessa nos conta as medidas sugeridas.
7: O feriado de Páscoa do ano de 2025, com 12 assassinatos de mulheres, foi o motivo de criação da comissão externa sobre feminicídios no Rio Grande do Sul, que após realizar 43 reuniões e ouvir mais de 300 pessoas, aprovou seu relatório final com um diagnóstico da violência e com 95 propostas para o Estado e para uma política nacional de enfrentamento. A coordenadora da comissão, deputada Fernanda Melchiona, do PSOL Gaúcho, disse que o trabalho continua, agora levando as propostas a diferentes órgãos e cobrando medidas efetivas.
8: E a ideia não é um relatório final da comissão, é um relatório parcial para que a gente possa, até o ano de 2026, final do ano, a nossa comissão tem até janeiro de 2027, cobrar o que está sendo feito.
7: Entre as propostas estão o aumento da estrutura de atendimento à mulher, especialmente em pequenas cidades rurais e no litoral norte, que não conta com nenhuma delegacia da mulher, ampliar o alcance de ações que funcionam, como colocar tornozeleiras eletrônicas em agressores, garantir o aumento de recursos federais para o combate ao feminicídio nos estados, por meio de aprovação de projeto de lei, e também ações de educação e comunicação que possam alterar a cultura de violência.
9: Que esclareça, que enfrente, não apenas que anuncie tantos feminicídios. Não basta para nós apenas a contabilidade macabra e perversa. Nós queremos que se fale da vida dessa mulher, que se humanize, que se diga que ela era mãe, que se diga que ela era filha.
7: Em 2025, no Rio Grande do Sul, foram 80 feminicídios consumados e 264 tentativas. Da Rádio Câmara de Brasília, Daniele Lessa.
2: Justiça.
3: A Comissão de Relações Exteriores aprovou o projeto que restringe a prisão preventiva de policiais investigados por ações em serviço. A reportagem é de Luiz Cláudio Canuto.
10: A Comissão de Relações Exteriores e de Defesa Nacional da Câmara aprovou o projeto que restringe a prisão preventiva e medidas cautelares contra agentes de segurança investigados por atos praticados durante o serviço. O texto altera o Código de Processo Penal. Segundo o projeto, juízes só poderão determinar prisão preventiva ou medidas cautelares daqueles profissionais se houver demonstração inequívoca de que a conduta não ocorreu em legítima defesa ou no estrito cumprimento do dever legal. O autor da proposta, deputado Coronel Assis, afirmou que o objetivo é proteger quem atua em situações de alto risco. O relator, deputado General Girão, do PL do Rio Grande do Norte, recomendou a aprovação do texto. Na avaliação dele, a proposta não afrouxa o controle penal, mas exige uma motivação mais robusta para que não haja a prisão do policial.
11: Esse poder de polícia nunca foi tão desmoralizado no nosso país. Nós precisamos tratar com rigor a criminalidade. E é claro, e precisamos dar respaldo aos nossos policiais que combatem a criminalidade para que eles não sejam perseguidos. O que se vivencia hoje no Brasil é isso. Muitas decisões são tomadas derrumpante por magistrados, condenando policiais, às vezes até mesmo dentro da própria corporação, tirando da rua, proibindo promoções policiais, policiais que foram envolvidos em algum tipo de atuação de enfrentamento ao crime, já considerados no carimbo na testa como sendo culpados. Não, não é assim que deve se tratar o policial. A gente tem que dar respaldo para que ele possa ter, sim, a autoridade de defender a sociedade.
10: A regra valeria para policiais, militares, policiais penais e, por sugestão do relator, também para os integrantes de polícias legislativas. Segundo o texto, para decretar a prisão, a autoridade judicial deve comprovar que o ato do agente não se enquadra em duas situações específicas: excludente de ilicitude prevista no Código Penal, como legítima defesa, e estrito cumprimento do dever legal. E também contexto de risco iminente ou ameaça grave à ordem pública ou à integridade física, inclusive de outra pessoa, em que o uso da força tenha sido necessário e proporcional. O projeto que restringe a prisão preventiva de agentes de segurança em serviço está na Comissão de Segurança Pública e Combate ao Crime Organizado. Em seguida, vai à Comissão de Constituição e Justiça antes de seguir para o plenário. Da Rádio Câmara de Brasília, Luiz Cláudio Canuto.
2: Trabalho.
4: Câmara debate proposta que garante a manutenção do auxílio alimentação durante as férias. O texto já está sendo analisado pelas comissões, como informa a repórter Sofia Peçanha.
12: A legislação trabalhista considera que o auxílio alimentação não integra a remuneração do empregado. E com isso, muitas empresas descontam o valor do vale quando o trabalhador sai de férias ou de licença, por exemplo. Esse entendimento, no entanto, pode mudar se avançar na Câmara dos Deputados o projeto sobre o assunto. O autor da proposta, o deputado Acácio Favacho, do MDB do Amapá, entende que quando a empresa concede o auxílio alimentação, o empregado passa a contar com o valor no orçamento, não sendo justo reduzi-lo em situações justificadas de ausência, como férias, uso de banco de horas, motivo de doença comprovada, acidente de trabalho, licença maternidade e licença paternidade. O projeto já foi aprovado pela Comissão de Trabalho, onde o relator, o deputado Ricardo Maia, do MDB da Bahia, reforçou que a alimentação é um direito social essencial à dignidade e ao bem-estar do trabalhador. Ele concordou que a manutenção do benefício em períodos justificados de ausência é uma forma de garantir segurança alimentar e proteção social.
13: A finalidade principal do auxílio alimentação é promover a segurança alimentar, um pilar que não pode ser removido justamente quando o trabalhador mais precisa dar tranquilidade para o seu descanso e recuperação.
12: Segundo a proposta, a regra não vale para afastamentos com recebimento de benefício previdenciário, como nos casos de auxílio-doença pago pelo INSS. O projeto que proíbe o desconto do auxílio alimentação durante as férias e outras faltas justificadas será analisado agora pela Comissão de Constituição e Justiça. No entanto, o deputado Jorge Guitten, do Republicanos de Santa Catarina, apresentou um requerimento de redistribuição para que o texto também seja analisado pela Comissão de Finanças e Tributação. Esse pedido ainda aguarda a decisão da Câmara. Da Rádio Câmara de Brasília, Sofia Peçanha.
3: Glauber Braga, do PSOL do Rio de Janeiro, reclama da demora do Senado para votar o fim da escala 6x1 já aprovado na Câmara. O parlamentar cobra que os senadores avancem na análise da matéria sem novos adiamentos.
14: Glauber Braga argumenta que o fim da escala 6x1 dará mais tempo de descanso e melhores condições de vida para os brasileiros. O parlamentar afirma que o modelo atual prejudica trabalhadores submetidos a jornadas exaustivas, especialmente em atividades de maior desgaste físico.
3: Termina agora o Jornal Câmara dos Deputados, produzido pela Rádio Câmara, com trabalhos técnicos de Wellington Teles e a apresentação de Val Monteiro e Luciana Vieira. Uma boa noite para você.
14: A Voz do Brasil volta na segunda-feira. Boa noite e bom fim de semana.
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0: vivo aqui na número 1, são 10h05. Por aqui, Alex Bono. Boa noite, bom final de semana. Não, que promoção, criancinhas. Começar com o botão apertado errado, meu filho. Você é louco, aqui, ó.
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1: Vamos! Faz o L, faz o L, faz o L. Isso é DNA de GG em Salvador, Bahia. Aí, ó.

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de trabalho. Que eu vou aqui? Amanhã você tá doido. Vou dormir aí, pois amanhã promete. Eita, Lelê. Figura, cara. Ju Souza também aqui. Olá, Alex. Quase madrugada, né? Tô aqui, varandinha de casa. Oh, que maravilha. Varandinha de casa é maravilhoso. Ai, ai, na sexta-feira encerraram, mas ouvindo a melhor sempre. Que delícia, cara. Que delícia. Lembrando aqui, vou até fazer um tema lá no arroba Alex Bono sobre as luzes amarelas antigamente da rua, né? Tinha uma vibe diferenciada. Show de bola. Vamos fazer aqui, hoje sexta-feira, baguncinha. Vamos terminar logo essa edição dos 45 minutos na cara de pau. Eu vou direto pro você no comando, depois do intervalo. Quero saber, se eu vou começar cedo, você tem que participar, ajuda aí. Pensa numa música, mas pensa mesmo. Pensa lá, no fundo, uma coisa gostosinha, sabe? Que é conhecida, claro, não aquela... Viu, Rosemara Ramos? Não aquelas músicas que... Quem canta essa daí? Eu nunca ouvi na minha vida. Aquelas coisas... Mas vai, tenta, pede. Hoje o Rosemara foi com o quê, criancinha? Fute Maia? Aí sim, ó. Aí sim, aí vai rolar. É isso e muito mais depois do intervalo. Manda aí, 27999.

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0: Vamos falar que hoje é tipo um final de semana prolongado, não?
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0: Chega mais que estamos ao vivo para todo o Espírito Santo. Eu sou Alex Bono, prazeraço. Você que tá carona, trabalhando aí com o Uber hoje, aquele dia... Ai, ai, que você tem que ficar olhando meio do retrovisor, talvez o pessoal com copo, né? Aí, será que cai, não cai? Meio que um malabarismo. É, meu filho, Deus é mais. Sangue de Jesus tem poder. Nem brinca com isso, que chega a traumatizar a turma, né? Fala, Rosimar!
3: Boa noite, Alex Bono.
0: Boa! Hoje eu vou conseguir atender.
3: Tá calminho hoje, tá tudo tranquilo, né?
0: Feliz,
3: então
0: cara.
3: Tá, eu no comando, já estou aqui. Né? Então, assim, Tim Maia, descobridor dos sete mares, tá bom assim? Rosimar Ramos de Nova Almeida, beijo, meu lindo.
0: Fui no fundo do baú, um programa ao vivo aqui, ó, 1989. Curta essa versão.

0: mais curtiu essa versão aí, ó, de 89. O show lá no Hotel Nacional do Rio de Janeiro, né? Onde ele reuniu pela primeira vez a banda com mais de 30 músicos, que sacudiu a plateia. Dá pra sentir energia, né, cara? Foi muito legal, muito legal, muito legal mesmo. Tá aí, ó. Agora quem, criancinhas? Putz, vocês estão demais, cara. Vocês estão demais. Ó, pede sua música. O próximo que mandar agora eu toco logo na sequência. Tô assim. Agora vai ser você, Juliano, arrebentando. Juliano Miranda de Vradinho.
1: Fala, Alex Bono. Fala, galera da Litoral. Aqui é Juliano Miranda. Vamos voltar aos anos 80 aí, já que eu tô no comando. Toca pra nós, é Need Respect, da banda Ereixo.
0: Isso é lindo, hein?
1: É nóis.

0: Jean. Vamos pra próxima, pra
1: dar tempo. Boa noite, meu amigo Alex Bono. Aqui é o Luiz Paulo de Colina de Laranjeiras.
0: Boa, meu amigo.
1: Já que eu tô no comando, Alex, Maravilha. Chegando do serviço agora, eu acho que eu mereço ouvir aquela música boa pra dar uma relaxada.
0: Merece.
1: Eu queria ouvir Engenheiros do Havaí. Era um garoto que, como eu, amava os Beatles e os Rolling Stones.
0: Um nome grande, né? Adoro.
1: Toca pra nós aí, meu querido. Pra oferecer já. Pra minha esposa.

0: ao vivo de 2015. Ai, cara, clássica tudo de bom. Um ao vivo, um acústico, né? Um acústico, o famoso Deluxe. Como é bom reviver boas épocas. E foi bom, né, criancinhas? Terminar mais cedo os 45 minutos. Aqui eu vou pedir pra mudar todas as vinhetas. Vai ser tudo 35 minutos de música direto. Porque vocês estão mandando muito bem, cara. Olha só que delícia esse pedido aqui da Benedita. Fala, Benedita, meu amor.
1: Boa noite, Alex Bonner.
0: Boa, lindona.
1: Aqui é Adriano de Jardim Azteca, passando pra desejar uma noite abençoada pra todos os ouvintes. Amém. Toca pra mim aí, Tempo Perdido, Legião Urbana. Beijo pra todos, uma noite abençoada pra todos
0: amém.
1: Nós.
0: Amém, pra você.
1: Beijo.
0: Também. E um bom final de semana, Adriano.

boa, fechando bem demais. Belíssimo pedido aqui da Adriana. Ai, caramba, cara, muita gente participando. Vanusa Brioli, sempre linda, maravilhosa, participando aqui. Você mandou muito bem no Sweet House Mafia, gostaria de tocar, mas já que a gente foi pra outra vibe, eu salvei o seu áudio, que você sabe que eu adoro, né? Salvei o seu áudio, nem precisa mandar que na segunda-feira, na terça, a gente vai sentir o clima, mas vou rodar pra você, viu, Vanusa? Sempre linda, maravilhosa, participando. Beijo também pra Rosimara Ramos. Tô indo agora, inclusive, nem toco essa música Sweet House Mafia, justamente por isso, Rosimara, por causa dos meus gatinhos. Ela agora tá mandando foto dos gatinhos, é a coisa mais linda do mundo. Aí eu fico maluco. Tô indo nessa pra encontrar com os meus lá em casa. Tá os dois lá no sofá esperando eu chegar. Já vi até pela câmera. Coisa mais linda, né, cara? Ter gatinho é tudo de bom. Quem mais aqui? É isso, gente. Tô indo. Amanhã, tô na ação de manhã. Mas domingo estaremos aqui lindamente e prontamente na Líder de Audiência a partir das 9 horas da manhã. Junto com o Galinho, né? Vou estar cedo de novo, hein, Galinho? Isso é bom demais. Um beijo. Segue lá no arroba Alex Bono, com dois N's. Alex Bono nas redes sociais. Semana que vem, um monte de conteúdo legal, hein? Nem botei trilha. Tô falando um grande grampo, assim. Mas é isso. Semana que vem, um monte de conteúdo legal sobre bastidores da televisão, sobre nostalgia. Bem legal. Segue lá no arroba Alex Bono. Beijo, turma. Bom final de semana. Aproveita. Segunda-feira, só nós.

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0: moderação, amigo.
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2: Aí, meu compadre. 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

aquela sua amiga que só vai até o chão quando tá comendo água. Aponta pra ela. Toda mulher tem uma amiga assim. Olha aqui, ó. Ela é de verdade. Vai. Vem, Santinha, vai. Vai.

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0: juntão então, bora Gatezas!
1: Bora Gatezas!
0: É, bora Gatezas! Vamos ficar juntinho aí até meio-dia? Aproveitar esse sabadão, ficar juntão pra gerar calor humano e você já pode deixar o seu bom dia, o que, que você tá fazendo nesse sabadão, é, se você quiser compartilhar conosco, fica à vontade, tá? Tô aqui! Então, manda pra gente também o seu pedido musical, manda agora o seu áudio, já deixa aí, ó, né, geradinho aqui o seu áudio pra gente obedecer o seu comando, pra saber o que que tá agradando na programação pra você. É, manda pra gente aí o seu áudio falando, Dene, toma o comando, então toca aí essa música que eu amo demais quando toca na Litoral, ou que já tocou por cá. Então bora, bora que a gente tá começando muito bem o nosso Sabadão Litoral.
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0: Clã Ana Castela, simplesmente acontece. Bom dia, que legal que você tá por cá. Fernandinha Dantas tá no Planalto. Pode me adicionar pra eu ver o status, por favor? Claro, minha querida, já é contatinho da Litoral, né? Já respondi pra ela, já mandou um coraçãozinho, já reagiu com o coração. Legal, Paula Imberti, mais linda da Litoral, manda um alô aí pra minha vida nova, Neia Freitas, e bom sábado pra nós. Valeu, Anderson do Planalto. Bom dia, Dani. Bom dia, obrigada por estar colado. Ah, tem a Jocilene. É, um abraço. Deni, partiu fazer um treino de leve. Deve estar no foninho, então, colada na Litoral, né? Valeu. Oi, Matheus Trevisani, bom dia.
1: Bom dia, amiga Dena, aqui nessa manhã. Matheus Trevisani, choveu bem aqui, amiga, né? Hoje eu tô em casa aqui ajudando minha mãe hoje, né?
0: Tá bom.
1: É, graças a Deus, amiga, sempre. Deus permitiu mais um dia pra nós, né?
0: Verdade.
1: O sol tá brilhando agora.
0: E aqui não.
1: Também você aí, né? Mais tarde dá uma caminhada na quadra, né? Você todo aí, né? Litoral, viu?
0: Tá bom.
1: Bom fim de semana.
0: Obrigado. Seus. Que bom que aí tá, né? O sol tá brilhando aí, que legal. Aqui não tá, não. Aqui tá no platinho, né? Uma chuviquinha, né? Prometendo uma chuviquinha. Temos a Cida. Cida Oliveira tá no Interlagos. Bom dia. Bom dia. Temos também, né? Galerinha coladinha aqui na Litoral. Deixa eu tirar aqui. Isso. A Clauber também já deixou um bom dia pra mim. Obrigada. Josi Abreu, ligadinha aqui no Interlagos, Dani. Bom dia, sua linda. Obrigada. Muito obrigada mesmo por estar colada aqui com a gente, tá? Quem mais tá por aqui? Gesiele, do Jocaf 2. Também quem deixou aqui? Deixa eu olhar quem foi? Adriano Souza. Ele já mandou uma foto. Quem tá fazendo agora? Indo pra... Tá em Sergipe, gente. Ouvindo a Litoral. Leva a gente pra tudo quanto é canto, né? Sergipe é o palco hoje, Dani. Obrigada, viu? Afinal, tô no território aqui do Natan, Natanzinho, é verdade. Um abraço pra você, obrigada. Bom, 7h25, tem gente pedindo pra trocar de trilha, então bora trocar. Bora então, trocando de trilha. Por quê, gente? Porque, deixa eu olhar aqui quem foi que pediu primeiro, né? A primeira pessoinha a pedir foi a própria Índia. Ela que tá de nível hoje, já acordou assim, né? Muito festiva.
2: Dani, troca de trilha,
0: troquei.
2: Meu amor. Bom dia. Hashtag Rainha Fitness. Então, meu amor.
0: Fala comigo.
2: Eu também estou no comando.
0: Claro que tá.
2: Hoje é meu livre.
0: É isso.
2: Então vamos trocar de trilha. E eu também quero ouvir uma música muito boa. Muito boa mesmo. Porque
0: beleza.
2: Todas as músicas da Litoral são boas.
0: É,
2: então,
0: né?
2: Meu amor, eu vou deixar pra você tocar a minha.
0: Tá bom, querida, obrigada. Então, né, daqui a pouco então a gente libera no Você no Comando, né, a sua música preferida e o seu áudio também, tá bom? Brigadinha. Quem mais pediu pra trocar de trilha? Foi quem? Deixa eu olhar aqui. Ah, o Milas de Regência. Dani, minha mãe, Ivanilda Alves, que mora aí no Aviso. Eu gostaria de mandar um abraço pra ela, né? Um feliz aniversário, mandando muitos beijos e abraços pra ela, que é uma super mãe e também

Pois é, né? Se lisa, a gente já apronta, imagine milionário, né? 7:39, acho que nem fazer se fosse milionário, meu Deus, se na minha conta caísse mais de 7 dígitos todo mês, sei nem o que faria com tanta grana, tô tão acostumada a passar apertado mês, né? Um abraço, gente, obrigada por todo mundo tá colado aqui, tá? Um abraço aí pra quem? Deixa eu olhar, o Milas, né, que parabenizou sua mãe Ivanilda, que tá de nível hoje, a gente aí chamou, né, no trio Rauhu, fizemos a festa, que legal. Obrigada, Milas, por usar a litoral pra homenagear sua mãe, tá? Cida Oliveira, no Interlagos, obrigada. Léo Prati, bom dia, querido, obrigada, viu? Esse pratinho que você deixou de final de semana aí, eu vou degustar, é. Obrigada, Sebastião e a Cida.

0: mandaram pra mim, tá lá em casa, né? Hoje vai, uma caranguejadinha, né? Obrigada, hein? Obrigada mesmo, tá? A Cida do Caranguejo e o Sebastião. Obrigada, gente. Um abração pra vocês. E ele que teve de nível ontem, né? Ele aniversariou, o presente foi pra mim. Presente, vocês são nosso presente sempre, tá? Obrigada. Ô, Daí, bom dia, Daí. Fala aí.
1: Bom dia, Dani. Bom dia, Litoral. Também estou por cá na Litoral. Nós estamos legal. Manda um alô aí pra nós.
0: Obrigada. O Miller também tá com lado. Bom dia, Dani. Tô aqui. Tô sabendo. Oi, Badu. Obrigada. Bom dia.
2: Já fui ali, já fiz minha corridinha. Ah. E agora, bora trabalhar aqui, sábado.
3: Ó.
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0: É isso. Ela ouve no dial do carro, ela ouve no app, né? Já baixou o aplicativo, né? Lá no nosso, foi lá na App Store e aí foi lá e baixou o aplicativo, muito legal. Quem também tá no trabalho lá e já tá de app é a Indiex. É, aniversariante do dia. Trabalhando, é, podia ter folga no dia do aniversário, né? Altair do Planalto também tá ligado na Litoral. Já mandou vir, né, a foto pra mostrar. Bom dia, sábado é nós, né? Estamos como? Ligado na Litoral. Tá mais que legal. A Josi, Dene, vou ali na quadrilha do filho, tá? Depois volto e ouço a Litoral.

0: Obrigada, lindeza. Essa foi a Josi Abreu, né? Muito obrigada, obrigada mesmo. Rami Klig tá colada. Bom dia pra você, lindeza. Vi aqui que você ganhou ontem, né? Aí os ingressos, você já veio buscar? Ontem você veio buscar? É, então, olá, hein? Um abraço. O Adriano Souza também tá mandando aqui, ó. Ele tinha mandado um áudio pra mim. Presta atenção, ó.
1: Agora, Sassi. Ó, Dani, um bom dia renovado aí. Esses dias eu vi no próprio Stories aí do Zap aí da Litoral. Uh-huh. Que tem algumas pessoas que curtem pelo aplicativo.
0: Isso.
1: Seria como vocês me mandar um link aí, ou... O tutorial de como baixar aqui no Play Store, como é que é?
0: Isso, já, a gente já mandou.
1: Mas no caso só pega se tiver internet, né?
0: É, exato.
1: Ou ele pega também no local que não tem acesso à internet.
0: Não, tem que ter. O que pega, eu acho que sem internet é só o rádio do celular, mas mesmo assim tem que ter o foninho pra virar antena. Mas ó, é levinho, tá? Qualquer fiozinho de internet aí, de Wi-Fi que você tiver, o aplicativo vai estar juntando de você, até no seu plano, né? Da operadora aí do seu celular também, se tiver um fiozinho de internet, de carguinha de internet, pega, entendeu? Porque é um aplicativo bem funcional, completinho, bem, tá bonito, tá bom? Então, aí eu já mandei o link pra ele, já baixou, já mandou foto aqui, ó, dizendo que já baixou e já tá ouvindo. Caraca, véi, obrigada pela audiência de sempre. Ouvinte raiz, ouvinte que gruda, é assim, né? É nosso grudinho. Ouvinte litoral é o nosso grudinho, que legal. Um abraço. 7h43. Bora pro intervalo e na sequência a gente vem. Ó, não esquece, daqui a pouco tem você no comando, tá? Manda agora seu áudio aí indicando a sua música preferida ou que está rolando atualmente na programação ou que já rolou por cá e você gostava muito de ouvir e faz um tempinho que você não ouve. Já sabe, se deixar pra pedir na hora ou daqui a meia hora, se você mandar o seu pedido, não vai mais ter vaga. Então manda agora!
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Obrigada, Diego e Vitor Hugo. De nada, beijei a cura. Essa você não pode mais pedir. Daqui a pouco, a partir das 9, teremos aí o Você no Comando. Então, a galera que já pediu, eu vou logo avisando que a galera já ocupou todos os espaços, né? Todas as vagas já foram preenchidas. Eu falei. Não pangua não, senão você fica fora aí, fica sem a sua vaga. Então não dá mais pra participar do Você no Comando. Mas se você quiser indicar alguma música pra tocar na programação, a gente vai anotando seu pedido e passando pro Marcelo Rangel, que é o nosso programador musical. Tudo bem? Então tá bom. Um abraço pra Rami Klig, que tá coladinha. Lamentável, né? Meus sentimentos, minha querida, tá? Meus sentimentos aí pela perda, né, da tia do seu marido. É uma perda na família sempre muito sentida, né? Fique em paz a família, que Deus conforte o coração de todos, tá bom? Meus sinceros sentimentos aí. O Jean do Pontal, Jean Souza lá do Pontal do Ouro também tá colado com a gente, muito obrigada. E a galerinha que tá lá olhando, dando uma espiadinha no nosso status, né? E as cenas de sábado, né? A galera já tá colada na Litoral, tá mandando foto de como está curtindo o sabadão ouvindo a Litoral. E tá por lá, né? GG da BC Paulista, bom dia, já tá por cá, né? Galera que gruda no aplicativo, baixe você também o aplicativo no seu celular pra ficar colado sempre na Litoral, onde quer que você vá. Edmê, lá do Pontal, aliás, lá do residencial Mata do Cacau. 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

0: audiência e pela amizade de sempre. Agna Alves está em Soretama, também tem a Jerusa lá em Aracruz colada, o Mário do Vila Maria, Amado Rony e a galera de Jacupemba, Martinho do Farias, Eliana lá do Residencial Rio Doce, temos a Chemily personal também, já deu uma olhadinha no status, né? Vocês, admitam, vocês não resistem, sempre tem que dar uma olhadinha no nosso status. Diane Cristina tá no Planalto, que legal. Rosimara do Farias, oi Selminha Moraes, tá no Canivete, né? Já deixou um emoji aqui pra gente no nossas mensagens no zap, legal. Obrigada, viu, por estar colada, a Rubileia também, Keisiânia e o seu filho Heitor, a Beatriz Jimenez, tá no Palmital, galerada, né, colada com a gente, tem mais, tem centenas de pessoas já visualizando o nosso status, vem você também. 8:24, excelente sabadão pra gente.
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0: Fabiano Ferreira, Léo Foguete, Alexandre Pires, a moda antiga. Que legal, um abraço pra todo mundo coladinho aí. Oi, Rosa Abreu, já vi o videozinho no status, né, danada? Um abraço. Tere, bom dia, gatona, hoje é o aniversário. Troca de trilha, é sério? Uau! Bom, hoje é meu aniversário, né? Troca de trilha aí, ó, tô completando 4.4, 44 anos de muita felicidade. Que legal, Tere! Vamos comer um bolo! Aí, Tere, 4.4 na alta, hein? Valeu, queridona. Obrigada, viu, por compartilhar conosco essa alegria, essa felicidade de estar completando mais um ciclo. Tomara que venha, mais 365 dias de muita alegria, de realizações e vitórias pra você. Maria da Penha, bom dia, querida. Obrigada, viu o videozinho também, né? Brigadinha, um abração pra você. Obrigada por estar sempre colado conosco, tá? Um abraço também pra todo mundo que tá aí dando uma visualizada nos momentos de sabadão que estão lá no nosso status. A gente agradece de coração, tá? Vamos pro intervalo e na sequência a gente vem com muito mais músicas pra você. Não esquece que às 9 tem a galera comandante do dia no Você no Comando.
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0: entender em bom metalizado pra você na programação aqui do nosso Sabadão, que volta já já com você no comando.
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1: E aí, já gravou o seu pedido?
2: Opa! Então, hoje tem você no comando agora às 9 da manhã e às 3 da tarde com ele, Thiago Zanucci, também vai rolar. Então, se você não conseguiu participar agora, né, já sabe que à tarde vai ter com o nosso queridíssimo Thiago Zanucci, tá? Vamos lá, então, vamos atender os pedidos, aqueles que acordaram com aquela, né, aquela sede de comandar. Então, a gente deixou 2 vagas para os inscritos que chegaram em tempo hábil, por isso vamos atendê-los e o restante tudo em áudio, ou seja, os outros 3 pedidos em áudio. Então a gente começa atendendo o Adriano Souza, lá do Movelá. Ele pediu um Natanzinho, ele que tá lá pro lado de Sergipe, né? O Natanzinho Lima é de lá, né? Ele que é da cidade de Itabaiana, né? Interior do estado de Sergipe, e é um dos grandes nomes da nova geração de forró, piseiro e arrocha. E aí, né? O nosso querido que tá por lá, né? O Adriano Souza pediu, Dene, toca Voando Baixo, hein? Voando Baixo, meu caminhão, por favor. Bora lá. Logo na sequência aí, né? Desse pedido, esse primeiro pedido escrito, né, do nosso querido Adriano Souza, vem a Lohane de Ramos, né, lá do BNH. Ela pediu a música Infiel, de Marília Mendonça. Então vamos atender os 2 pedidos escritos, um atrás do outro. Bora começar.
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2: É isso aí, é você no comando. A gente quer saber o que na programação está te agradando ou já te agradou em algum momento. Então tem que ser uma música que já tocou ou está tocando atualmente aqui na Litoral, pra gente saber que rumo a gente dá a nossa programação. O que te agrada, o que não te agrada, essas coisinhas, né? E ouvinte Litoral Raiz sempre deixa transbordar, ou seja, deixa transparecer. Bom, atendemos os pedidos do Adriano, do Movelari, da Lohane, do BNH. Agora a gente vai lá pro Santa Cruz falar com ela. Fala, Cacauzinha Martinelli.
3: Como que eu tô no comando, Denizinha? Manda aquela de Jorge Mateus, qualquer uma. No Litoral tô mais que legal.
2: Aquela, qualquer uma. Eu não achei nenhuma música do Jorge Mateus com esse nome, qualquer uma. Então bora de troca.
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1: Bora lá então, né? Pra mais um pedido musical. Vocês sabem, né, gente? A gente deixa o videozinho no status desde as 7 da manhã, 7 e pouquinho, ou até antes, às vezes, pra você já saber que pode mandar pedido musical. Mas você não pode deixar pra participar do Você no Comando durante o programa. Aí você não vai ser atendido, com certeza. Tá? Com certeza. Porque já vai estar tudo completado. As vagas já terão sido pegas. E você não pode deixar passar se você gosta de participar. Você amanheceu aí com o espírito de comandante, vem comandar a programação, porque mas tem que mandar antes, na hora não rola não, tá? Indiex tá aniversariando hoje, e aí ela pediu um presente. Fala aí, Indiex.
2: Bom dia, bom dia, bom dia, bom dia. Minha hashtag.
1: Fala.
2: Então, meu amor, eu também estou no comando.
1: Claro.
2: Estou no comando porque hoje é meu nível.
1: Oh,
2: eu
1: que legal.
2: Eu quero ouvir uma música muito boa mesmo. Todas as músicas da Litoral são boas. Então, meu amor, eu vou deixar pra você tocar a minha que você sabe. Tá bom?
1: Tá bom.
2: Beijos, meu amor.
1: Beijos.
2: Feliz nível pra mim.
1: É 4.8. Verdade, 4.8 na alta. Não é uma menina ainda, é uma menina sapeca. Tem cara de sapeca, tem. Bom, ela mandou, toca aí que todas são boas, você sabe que eu gosto. E uma vez, ela ouviu a música na programação e mandou mensagem perguntando como era o nome da música. Então essa eu vou rolar pra você. Felipe Rodrigo, ignora.
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1: Bora então, quem também amanheceu com aquele espírito de comandante foi a Simone Vago, lá do Rancho Alto. Bom dia, lindeza.
2: Bom dia, Dani. Olha,
1: fala
2: aqui
1: aí
2: na área, Simone Vago, manda um alô aqui pra todo mundo aqui do Rancho Alto.
1: Uhum.
2: E já que eu estou no comando, quero pedir uma música da Simone Mendes.
1: Beleza.
2: Qualquer uma delas, tá?
1: Tá bom.
2: Eu adoro as músicas delas.
1: Valeu. Então, Simone, pedindo Simone, bora ouvir.
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0: Essa música foi lá pro Rancho Alto, né? Pra Simone Vago. E muito obrigada a todos que participaram aqui do nosso Você no Comando. Você sabe que Você no Comando acontece toda quinta e todo sábado, na parte da manhã, às 9 horas, e na parte da tarde. Hoje, sabadão, é às 3 horas. Mas na quinta-feira, à tarde rola às 18. Então tá. Oi, Amália! Oi, Dani! Meu patrão liberou o pagamento e o ticket ontem. Bora gastar! Bora gastar, fofinha! Bora gastar! Bom dia pra você também, mandou foto. Aí eu tenho foto, tenho vídeo, você saiu pra gastar. Um abraço, lindeza. Fernanda Dantas, tá lá no Planalto, colada na Litoral. Valeu, lindeza. Obrigada, tá? Manda um bom dia pras minhas amigas de trabalho do bar Alpoim, Tati e Adriana. Olha, tá bom. Tá mandado então, Fernandinha. Já é contatinho da Litoral. Obrigada. Querendo participar de todas as atividades diárias do nosso status, já sabe, fica à vontade, tá? Rodrigo Santos tá lá em Marilândia, colado na Litoral. Valeu. Obrigada por estar colado aqui, tá bom, Rodrigo? Temos a Terezinha Tere Alves. Ê, Tere! Ficou tá de nível hoje, já pediu pra trocar de trilha, né? É. Aniversário de nós duas, Dani. Jeanette Capelinha, tá bom. Só que você não concluiu ela junto com você, aí a gente liberou o trio Arraú Ru só pra tu. Tem que incluir as duas, né? A Denilda Indiaca se mandou aí, mandou bem demais hoje. Foi aniversariante, participou também. O Gilberto do Interlagos, bom dia pra você. A Deilza, do Sítio da Jaqueira. Um abraço pra você, gateza. Obrigada. Barro Novo na alta, né? Valeu, lindeza. Obrigada. O Adriano Souza tá lá ouvindo. Ouviu a música no carro, né? Pediu e tocou. Rodrigo Bravo, um abraço, queridão. Vai, É, tô vendo aí que hoje tem o quê? Tem arraiá, né?
1: Arraiá, hoje aqui em casa, Dani. Tava de quebrado. Curtindo a Litoral, né?
0: Que legal. E ele mandou foto, fez um videozinho de como tá ornamentado ali a casa pro arraiá. Você quer ir? Pode ir, né? Ele aceita todo mundo lá. Vamos pro arraiá do Rodrigo? Só um detalhe, é no outro continente, é no continente europeu. Lá em Treviso, na Itália. Você quer ir? Bora! São só 5 horas de diferença aí de acordo com o Greenwich aí, né? E aí, queridão? Obrigada, bom arraiar pra vocês. Se fosse aqui perto, a gente ia, mas aí não dá, né? Oi, Creuza Martinelli!
2: Amiga, sua louquinha!
0: Oi, sua louca!
2: Olha aqui, eu não sabia que hoje era o nível da nossa Injex, né?
0: Sabia
2: nossa
0: não?
2: Injex, maravilhosa.
0: Uh-huh.
2: Aí depois que ela eu vi ela falando aí, no uh-huh. Você falou aí que é o aniversário dela.
0: É, menina!
2: Tá, eu pedi desculpas a ela, porque já falei com você hoje, mas não sabia que era o nível da pessoa linda, né?
0: Viu, Injex?
2: Então, parabéns aí pra nossa amiga, né? Nossa Injex.
0: Isso!
2: Né? Que Deus abençoe, dê muita vida e saúde, você é maravilhosa.
0: Saí.
2: Fala aí, tá, amiga? Porque senão ela me mata depois.
0: Ah, Indiex, já sabe, né? Tá recebendo aí, então, os parabéns, Indiex. Obrigada, sua linda, por ter colado aqui na Litoral. E aí, tem mais alguém que pediu pra trocar de trilha? Bora trocar, então! Bora! Jocilene do Interlagos, ela já mandou mensagem mais cedo, falou que ia dar uma corridinha e quando voltou, lembrou que tinha aniversariante. Ou então deu uma olhada no seu caderninho, né? E aí, pronto, tá pedindo pra trocar de trilha pra homenagear nossa amiga Camila Rodrigues, do bairro Interlagos. Jô e Júnior estão lembrando. Leu, Jô e Júnior lembraram. Então bora aí, ó, né? Fazer essa homenagem pra Camila Rodrigues do Interlagos. E aí a Jocilene pediu pra fazer essa homenagem pra tu, tá bom, Camila? E a gente faz o quê? Uhul! 9h28, a gente volta já.
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aí pela última vez, Natanzinho com o Grupo Menos é Mais, né? E você colado aqui na Litoral. Oi, Nidy Santos, bom dia pra você, obrigada por estar colada aqui na Litoral. E aí, vai vir ou não vai? Tá aguardando aqui, né? Os seus ingressos que você ganhou ontem, né? Fizeram aí uma ressalva e tá aguardando aqui seus ingressos, tá bom? Então vem buscar, porque só falta você, mulher. Também um abraço pra Verônica Boa, que tá lá no Movela colado na Litoral. Jonatas, que tá lá no Braço do Rio, Conceição da Barra, colado na Litoral também, né? Jocilene, que tá lá no Inter. E tem o amado Rony, que mandou um videozinho, né? Tá lá no viveiro, né? Só botando lá, né, o substrato na sacolinha pra fazer umas mudas bacanas, que legal. E tem também o Vanderlei do Planalto, que pediu pra trocar de trilha. Hoje o povo tá festivo, esse final de semana vai rolar muito bolo, né? Então, vamos trocar de trilha, porque o Vanderlei do Planalto quer homenagear sua filha Eduarda, que tá completando 18 anos hoje, né? Maioridade. Mulher, assim, ela amadurece mais cedo do que os homens, né, gente? Vocês sabem disso, né? Às vezes a gente cresce mais rápido, amadurece mais rápido, e vocês são mais lentinhos. Não tem um bem, não, que é verdade, tá? Temos também a visão periférica, vocês não têm. Mulher, né? Então, Eduarda, receba as homenagens do paizão Vanderlei e de toda a família também. A gente faz o que então com o bolo da Eduarda? 9h44.

0: Tudo isso daqui a pouco.
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Litoral pra você aqui na programação do nosso Sabadão Litoral. Beleza, beleza, beleza. Que tal você colado na Litoral já já, né? Passar por 60 minutos de música? Então tá bom. Oi, Tamires. Vem, tô aqui trabalhando e manda um beijo pra eu. Bom dia, gateza. Obrigada, viu, por estar coladíssima aqui na Litoral. Abraço também pra Maria José, que tá lá, Maria da Penha, que tá lá no São José. A Sara dos Santos tá no Canivete, sabadão, né? Gostou aí do videozinho que tá no status? Galera tá arrasando nos cenas de sabadão ligado na Litoral, né? Tatiane Magnato tá aqui também, já já eu volto, que ela pediu pra trocar de trilha. Então é agora, vamos encerrar então essa hora trocando de trilha. Então a Tatiane do Shell pediu pra trocar de trilha, chamou no trio a Raul Ru pra parabenizar ela mesma. Tá completando mais um aninho de vida, soprando as velhinhas, estourando os balões, dando voltinha no calendário e colhendo uma rosinha no Jardim da Vida. Ufa! Quanto jeito, né, de falar que a

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0: 60 minutos de música, Jet Ski Melody, na participação aí da música do Pedro Sampaio. Legal, né? Um abraço pra todo mundo. Oi, Nicole, já já eu mando aqui, já mandando, né? Dênio, gostaria que você mandasse os parabéns pra minha filha Nicole, que tá fazendo 17 anos hoje. Então, quem mandou foi quem, deixa eu ver. Uai, a Nicole mandou, sua filha também se chama Nicole, é isso? Você e sua filha se chamam Nicole? Então tá bom, fazendo 17 anos hoje no bairro Interlagos, então tá bom, tá mandado aí o parabéns pra sua filha. Tá mandado então, Nicole mandando pra Nicole, porque o número tá salvo aqui como Nicole, gente, tá? Então tá bom, tá mandado aí os seus parabéns pra sua filha. E você que tá colado na litoral, dando uma olhadinha no nosso... né, no nosso status, fica muito legal, né? Quando todo mundo vai lá dar uma olhadinha, você que é contatinho da litoral, e você que não é contatinho da litoral, por favor, né? Peça pra ser, que a gente te adiciona, tá bom? A gente adiciona na hora. Então manda pra nós aí a sua mensagem falando: Dere, eu quero ser contatinho da litoral, e a gente te adiciona na hora, beleza? Beleza, então. O Sebastião, do Palmital, fez aniversário ontem, tá colado com a gente. Fala aí, Sebastião.
1: Bom dia, Dani. Nós estamos aqui na entrada do São José, aqui no Caranguejinho.
0: Ah, Dani, outra vez.
1: A Cida do Caranguejo.
0: Oi,
1: tá,
0: Cida.
1: Bom? E aí, tava bom o Caranguejinho,
0: rapaz,
1: minha filha? Como é que tava? Ele é aquela ótima moqueca ontem,
0: rapaz,
1: né?
0: Rapaz, moqueca graças de caranguejo. Graças a Deus, né?
1: Valeu, Dani. Próxima semana estou aqui de novo.
0: Tá bom. Quem mais tá aí? Quem mais tá aí?
1: Ah, eu esqueci. A Neia, o Douglas também tá aqui também junto com a gente.
0: Beleza.
1: Aqui, trabalhando.
0: Tá, beleza.
1: Valeu.
0: Bom trabalho pra vocês.
1: Vamos lá, trabalhou.
0: Valeu. Moquequinha de caranguejo é tudo de bom. Muito obrigada, viu, Sebastião? E também, né, a Cida. Um abraço pra vocês aí. Bom trabalho, tá? Obrigadinha. Jocilene, que tá lá no centro da cidade. Um abraço. Então, o contato desse número tá salvo como se fosse Nicole, né? Não sei porquê, tá salvo como se fosse Nicole. Mas o número é da Marinalva, que é a mãe da Nicole. Ah, eu escrevi errado, dele. Então tá bom. Então é Marinalva, que é a mãe da Nicole, que tá fazendo 17 anos hoje. Então tá bom, parabéns aí. Você ganhou os parabéns, né? Valeu! Uhul! Só não pediu pra trocar de trilha, né? Juju, como é que tem que falar, Juju?
2: Dani, muda de trilha.
0: Pois é, né? Dani, muda de trilha, que a gente muda de trilha, chama o trio Arrauhu. Mas como só pediu pra mandar parabéns, a gente mandou, tudo em paz. Agora eu vou atualizar o seu contato, tá bom, Nicole? Nicole não, Marinalva, porque Nicole é a filha, né? Então tá bom, gente. Oi, Doval, colado na litoral. Já mandou aqui, né, a foto dele colado na litoral. 96.9 na alta. Bom dia pra você, Doval. 10h26, vamos de sequência?
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0: Chames de Avião pra você aqui na programação dos 60 minutos de música na Litoral. E é bem, bem legal saber que você tá colado, tá? Abraço agora vai pra Lohane Ramos. Oi, Dene, tô ligadinha, tá? Valeu, queridona. BNH na alta, né? Valeu. Mandei uma mensagem pra você, tá bom? Obrigada por estar sempre colado aqui na Litoral. Quem mais colou com a gente? Deixou aqui, né? Deixa eu só abrir aqui. Celular apagou de vez agora. A bateria que acabou. Eita, né? Piscou, a bateria acaba, né? Então tá bom. Um abraço pra você que já deixou seu coraçãozinho verde pra gente lá no nosso status e visualizou as cenas de hoje, né? Então a galera tá colada na Litoral. E você também que tá aí, ó. Se quiser compartilhar conosco um pedacinho do seu, né, da sua manhã de sabadão colado na Litoral, fique à vontade. É só mandar aqui pro nosso número de WhatsApp, você que é contatinho. Oi, Luciane Mergassi. Bom dia, gateza. Bom dia, lindeza. Muito obrigada por estar por cá. Gente, vou comentar uma coisa com vocês. Sabe a Virgínia Fonseca? Pois é. Ela tá fora da cobertura da Copa do Mundo FIFA pelo Domingão do Hulk. Pois é, a direção da Globo decidiu não produzir um novo episódio do quadro da influenciadora para esse final de semana, após a repercussão negativa registrada entre parte do público e da imprensa também, né? Embora a possibilidade de retorno não seja descartada, a tendência é que não sejam realizadas novas gravações com a Virgínia até o encerramento da Copa do Mundo em 19 de julho. Então, não, pelo que o andar da carruagem, Virgínia Fonseca não volta mais a fazer aí a sua participação na Copa do Mundo pelo Domingão do Hulk, beleza? Essa é a informação que a gente tem até o momento. Agora é só aguardar, né? 10h49, continua.
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0: isso. Tem que acabar essa noite. A gente encerra, né, os 60 minutos de música aqui na Litoral. E é sempre bem legal ter você por aqui, viu? Um abraço, galera. Você que tá aí acompanhando a programação. Não é isso? Como, por exemplo, a Maria da Penha, que tá lá no São José, coladíssima na Litoral, né? E também quem já deu uma passadinha e deu uma olhadinha no nosso estado, como a Leia Ferreira, lá de Bebedouro, também a Lucinete Pacheco, lá de Soretamba, Edneia do Palmital, Daiane do Jocaf 2, Ronilson do Juparanã colado, né? O Arley Souza do Aviso, também a Sara do Canivete, tivemos também por lá a Jerusa, lá de Aracruz, o Anderson do Planalto, a Marlúcia do BNH, temos também a Rosilene aqui do Juparana pertinho da gente, Vilcimar Nascimento também passou por lá e deu uma olhadinha, o Jusemar Dias do Interlagos, o Felipe Rangel do bairro Conceição, Ingrid do Rio Quartel também colou com a gente, tá colada, Fernanda lá de Povoação, temos também a Andréa do Araçá, e temos a Caroline do Interlagos, entre as centenas de pessoas que estão lá, dando espiadinha pra gente lá no nosso número de WhatsApp. Você que é contatinho da Litoral pode visualizar, você que não é, não pode. Mas você pode visualizar se pedir pra ser adicionado e a gente te adiciona. Enquanto você faz isso, intervalo e já já a gente vem com a última hora pra ficar juntão aqui nesse sabadão na Litoral.
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Chicles. É no pagode, já que tá gostoso, deixa. 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Eu sei que você, pagodeiro de plantão, não vai ficar de fora, né? Não é? Michele do Jocafe, bom dia, gateza. Manda alô pra mim, que tô aqui ligadinha na melhor do Espírito Santo. Eu tô sabendo que você gosta muito do Sorriso Maroto, né? Tô sabendo. Um abraço, queridona. Emanuele Baduma, Dene, fui lá na D Brinquedos agora, só dá litoral lá, sério? Alô vocês aí na D Brinquedos, obrigada pela audiência. Bom sabadão pra vocês, né? Daqui a pouco partiu pra casa. Um abraço, obrigada pela audiência aí. 11h20, tem uma notícia pra você. Aliás, vamos, né? Vamos comentar uma coisa, que a gente não faz fofoca, né? A gente comenta os fatos. Então, sabe o Oruan? Você sabe que ele tá sendo procurado pela justiça, né? Então, ele que tá com 26 anos, revelou que ele apresenta um quadro, ou melhor, a equipe do rapper, né? A equipe dele, do Oruan, os advogados, né? Disseram pra justiça que ele tá com um quadro de saúde considerado gravíssimo. Você soube disso? Pois é. Segundo os advogados dele, ele tá foragido desde fevereiro. Eles afirmam que o diagnóstico é de tuberculose pulmonar. Ó, isso! Perdeu peso, tá com aparência abatida. E aí, eles falaram que o Oruan pediu a revogação da prisão preventiva dele, alegando que ele apresenta um quadro de saúde gravíssimo. No entanto, a justiça negou o pedido, tá? É, não adianta eles virem lá e falar, não, ele tá gravíssimo, tá doente, tá morrendo. Tem que provar. Então, o Ministério Público pediu uma avaliação do Instituto Oficial do Estado. Aí o bicho pega, né? Então tá, agora, né, se quer a revogação, né, da prisão, do pedido de prisão, tem que provar que ele realmente está com essa doença aí, nesse estado gravíssimo, né? Um instituto oficial do estado tem que analisar, tem que avaliar a pessoa. Manda ele vir, advogado, manda ele aparecer, vai lá e faz essa avaliação e pronto, né? Estando do jeito que vocês estão falando, quem sabe, né? Não há essa revogação, mas caso contrário, né? Aí a coisa piora, né? Nada tão ruim que não possa ser piorado. 11h22 agora, que bom que você tá aqui colado na litoral, acompanhando a programação nesse sabadão aqui em Linhares. Bora de música? Ah, Matheus e Cauã foi lá buscar a participação aí da Lauana Prado e ficou um Admita.

0: comemorando.
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0: Oba, não é quem tá por cá. Geilza, nossa linda GG, lá do ABC Paulista, mandando alôzão aí pro seu neto Brian, sua filha Gigi, seu genro Ezequias, né? E toda a galera da Litoral. Daiane do Jocafe 2, coladinha, legal. Sara tá lá em Jacupemba, coladíssima na Litoral também. Quem mais tá aqui colado com a gente? Tem a Paty Gomes, Gigi, a filha da GG, também já tá por cá, né? Daniel, lá de Aimorés, colado na Litoral. Edson do Planalto, Osley, tá lá no Interlagos. Rodinaldo, tá no centro da cidade, legal. Lucas Pereira tá no Palhau, a Marlúcia Moraes no BNH. Temos também a Rosilene aqui no Juparanã, coladinha, né? Temos lá no Canivete, Wesley Gardimani, legal demais, colado aqui. O Pega Leve e a Josi, lá no Lagoa do Aguiar, coladões. Caroline, no Interlagos. Maria Amélia tá coladinha também. Temos a Manu, no Interlagos. O Marcelo, lá no Guaxi. Temos a Ana, no São José. Kessila Vitória, no Araçá. Elisandra tá no Palmital e tem Rayane Bermudes no Shell, coladinha, coladinha na Litoral. E você, claro, onde quer que esteja, em casa,

0: Obrigada por estar colada aqui. 11h40, vamos de grupo Menos é Mais. Champanhe pra você nesse sabadão.
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0: Tony Salles, Panamera, pra você aqui na programação do Sabadão Litoral. Muito obrigada, viu, a vocês todos aí, a participação, o acompanhamento, né? Bela companhia até então, mas eu tô indo nessa, volto na segunda-feira a partir das 7 da manhã, se Deus quiser. Daqui a pouquinho, a partir das 2, Thiago Zanucci vai estar por cá. Agora tem Murilo Huff, Saudade Estranha, rolando até que a rede tome conta do pedaço, e aí vai ficar em rede até as 2 da tarde. Então não mande mais mensagens pro nosso número de WhatsApp, mande pro deles, tá? Ouça, anote e salve aí como zap da rede, tá? Durante o tempo que eles estiverem assumindo a programação, não manda mensagem pra gente, porque ninguém vai visualizar. Só depois das 2 com o Thiago. Ou Dani Passo de manhã ou Thiago à tarde, você manda pro nosso 997-13-8504. Dito isso, ouça aí Murilo Huff até a entrada de rede, a gente se fala. Bom final de semana, fui!
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ganhar prêmios aqui no litoral nesse sábado gostoso. Aproveita, me fala o que você tá fazendo. É, tá fazendo o quê? Tá almoçando? Ainda não, vai almoçar tarde, tá saindo de plantão. É, tá trabalhando, tá curtindo. E aproveita para participar aqui. Tem duas camisas personalizadas da torcida litoral e Cindy Comerciários para você torcer com o Brasil. Ah, segunda-feira, hein? Brasil e Japão. Então manda a senha. Torcida Litoral é a senha. Torcida Litoral 999-86-1050. Vem passar essa tarde aqui, esse início de tarde junto comigo, sozinha com você até 1 da tarde. Bora começar? Boa tarde, vem comigo.

0: Na Litoral, eu tô legal, 12:23, bom sábado pra você. Tá chegando no Espírito Santo? Seja muito bem-vindo. E você tá ouvindo a Rádio Litoral FM 102,3, primeiro lugar geral em audiência. Ah, aqui tem muitas belezas, tá? Montanhas, praia, rios, cachoeiras. E você vai adorar. Olha, eu sou a Sol, estamos juntos até 1 da tarde. É. E tem 2 camisas do Brasil personalizada da torcida Litoral e Sindicomerciários para você torcer pelo Brasil. Então manda a senha Torcida Litoral 999-86-1050 e manda seu recadinho também, como fez aqui o Caetano City.
1: Boa tarde, Litoral, boa tarde, solzinho. Boa tarde. Caetano City, bugar, bebê, é sabadão. Aproveitando, mandar aqui abração lá pra Castelo, melhor pedreiro, mestre de obra lá, Átila Lopes, Jonathan Negão, a galera de Ribeirão do Meio, Antônio Coração, Aline Amanda, Oliver, Cíntia, Batista, Simone, ela, minha flor do campo, deusa de ébano, amor da minha vida, Ana Aparecida Lopes. Que lindo. Beleza, beleza? Beleza. E aí, já pode ou já passou da hora, hein? Já passou, né? Na Litoral, eu tô legal.
0: Valeu, Caetano. Quem tá trabalhando aqui, Jodi?
2: Só bom dia, boa tarde. Jodi, que da Gurijica. Hoje é sabadão, tô trabalhando. E tá em casa nesse momento, né? Mas tô aí trabalhando. Toca um som pra nós aí do Barão da Pisadinha.
0: Tá anotado.
2: Jodi, que da Gurijica, na Litoral, tô legal.
0: Valeu, um beijo pra você. Bora aqui falar com o Ricardo.
3: Bom dia, Sol.
0: Boston.
3: Um grande abraço aí pra... Boa tarde. Peraí, pra aí. Ricardo, aqui de Massachusetts. Boston. Um ótimo final de semana pra todos. A Litoral, pouco mais que legal. Aqui tá um sol maravilhoso.
0: Valeu, um beijo, Ricardo. Um beijo pra todos os brasileiros aí em Boston. Ele mandou um vídeo, tá um sol, uma coisa mais linda. Obrigada aí. Bora falar com ela, Marli Rosário.
4: Bom dia, solzinha.
0: Ei, gatona.
4: Um ótimo sábado pra você e pra todos nós. Solzinha, tô aqui ligadinha em você. Obrigada. Fazendo uma comidinha pro meu aniversariante do dia.
0: Quem é?
4: Leandro. Mais conhecido como Léo, de Castelo Branco. Manda um beijo aí pra ele, meu sobrinho lindo, maravilhoso, que eu amo demais, tá bom?
0: Tá joia.
4: Beijo, Leandro, te amo.
0: Beijo, Marli Rosário, um beijo pra você e parabéns, Léo, Deus te abençoe. Aproveita muito o seu sábado, curta bastante. Feliz aniversário.

Beijo pra você, gatona. Beijo também pra Bombom. Pro Fábio Faria, Lucinéia do bairro São Francisco, Valdiné Miranda em Porto Novo, Arcelene em Goiabeira,

0: Claro.
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0: Litoral, eu tô legal. Bora para as últimas participações, que é a partir de 1 hora da tarde. Eu vou estar on só no arroba Sol Litoral. Se você não me segue lá, arroba Sol Litoral. Bora aqui para falar com Wesley. Ei, Wesley.
1: Boa tarde, Sol. Quero te mandar um abraço aí pro meu irmão Wallace. E minha cunhada lá de Sede, de São Pedro. E pro meu amigo Thiago. E todos os ouvintes da Litoral. Na Litoral, eu tô mais que legal.
0: Valeu, Wesley. Um beijo para você. Ju Souza mandou uma fotinha aqui, coisa mais linda, com um copo térmico do que ela ganhou aqui na Rádio Litoral. Um beijo. Ela tá em Alecrim, na casa dela, bebendo com casca de bala. E, claro, no copo térmico Litoral fica muito mais gostosa a bebida, né, gatona? Um beijo pra você. Quem tá aqui também? Cíntia. Ei, Cíntia, conta tudo. Tá na piscina? Ai, que inveja.
2: Só vem, solzinha, aproveitar essa piscina. Olha, que dia mais lindo. Já caminhei no calçadão. Ai. E agora vou dar um mergulho nessa piscina maravilhosa aqui.
0: Nossa, que lindo. Nossa, tá um sol maravilhoso. Uma piscininha. Passa o endereço. Acho que vou sair daqui e vou pra aí, hein? Um beijo pra você, gatona. Bombom.
3: Bom dia, solzinha. Aqui é Bombom da Glória. Coisa linda. Tô aqui, né? Ligadinha na melhor, na Litoral. Sabe? Varrendo uma casinha. Ouvindo a melhor. Porque, né? Na Litoral, eu tô mais que legal. Beijos da Bombom, coisa linda.
0: Beijo, Bombom.
4: Boa tarde, Sol.
0: Ei, boa tarde.
4: Aqui em Cachoeiro, em casa, fazendo nada, ouvindo ao Litoral. Só melhor,
0: vida,
4: né?
0: Boa.
4: Toca aí pra mim, por favor, Peão Tatuado. Aqui é Sidneida, do Gilson Carone. Hoje nossa cidade tá em festa, esse final de semana.
0: Ai,
4: só top. Beijo, Sol.
0: Todo mundo em festa, né? Vitória, Cariacica, é, Cachoeiro, um beijo pra você. O Wallace tá fazendo comida.
5: Aí, Sol, pezinho de galinha, um macarrãozinho com camarão, um arroz misturadozinho com caldo de

0: e um feijãozinho com uns pedacinhos de carne de porco, né? Uma orelha, um focinho, um bacon, isso aí. Esse é nosso almoço de sábado. Amanhã, domingo, é uma surpresa.
1: Que delícia! Nossa, já tô curiosa pro cardápio de amanhã, domingão. Ó, vamos pro resultado de promoção? Resultado de promoção... Quem vai levar duas camisas é a camisa personalizada Torcida Litoral e Cinti Comerciários para você torcer pelo Brasil. Gente, o jogo segunda-feira contra o Japão e a mata-mata, né? Então a torcida todinha pro Brasil. Então quem tá levando essa camisa é o Arlen Lilt. Ele que é de Laranjeiras, final do telefone 1373.
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1: Bom, eu tô indo nessa. Muito obrigado a você que ficou comigo até agora, meio dia 59. Manda seu recadinho, foto, vídeo, falou o que você tava fazendo, ganhou prêmios. Bruninho tá chegando pra esquentar sua tarde e com mais prêmios pra você. Então não sai daí não, que só tem coisa boa nesse sábado gostoso de solzinho aqui na Grande Vitória. Então, solzinha partiu. Agora só @sollitoral, me segue lá, vou pro comercial. Na volta, Bruninho Molecote. Beijo.

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5: Bora!

geral, que o Bruninho chegou na Rádio Litoral, aqui no seu sabadão, dia 27 de junho, e vamos junto, fazendo a maior festa do seu rádio, com participação, prêmios, música boa. O Bruninho chegou, hein?

final, segunda-feira, é feriado na Serra, é feriado em Guarapari, é feriado em Cachoeiro, outras cidades também aí do Espírito Santo, mas essas são as que eu lembrei agora. E aí, é feriadão prolongado pra você? Conta pra mim, 999-86-1050. Vem pro Sabadão do Bruninho aqui na número 1 do Ibope. 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

Se eu perceber que você não tá me ouvindo, Cris, eu vou mandar a polícia atrás de você aí, tá? Você ligar na litoral. O Luiz Flávio tá me ouvindo também, é o Uber dos Pampas Gaúchos. Também a Lígia, a Lígia lá de Alvarenga.

0: Tem áudio da Valéria? Coloca ela aí.
1: Ei, Bruninho Lecote, boa tarde. Que coisa é essa do seu patrão te deixar você ir trabalhar pelado, sem roupa?
0: O quê?
1: Misericórdia.
0: O quê?
1: Bota uma roupa, garoto.
0: Ela tá falando isso porque ela tá me assistindo no aplicativo e tá vendo que o Bruninho veio trabalhar hoje trajado de terno. Hoje eu vim de terno.

0: Chicote, Vavá, aqui da Serra, bora aqui, bora, vamos que vamos, bora aqui, bora. Então como vai, é que tá parça. Você, meu parça?
1: Não como você, mas gostaria. Aqui
0: preparativo para a festa junina dos amigos na rua São Paulo, em Alterosa Serra. Quem Boa. Quiser participar pode chegar, que aqui vai ser bem-vindo.
1: Eu vou chegar
0: e manda um abraço aí pra galera minha aqui, manda pro Gabriel, Felipe, Maria, Zé Carlo, manda pra Meire e manda também pro organizador da festa, né, que tá aqui com nós,
1: é
0: né?
1: Importante.
0: Que é o João Cordeiro. Porque tô participando gente grande aqui hoje, tá? Museu ao vivo, muita comida e litoral, eu tô muito mais que

E Litoral é a melhor de todas. Valeu, molecote. O Rodrigo agora é quase um capixaba, né? Pra ser capixaba de verdade, faltou o quê? Não, faltou falar que a muqueca capixaba é a mais gostosa de todas. Valeu, Rodrigo!

0: branco.
1: Fala, meu calabreso.
2: Bom de alto um gato branco, cheiroso e charmoso. Um abraço aqui, meu querido. Uma boa tarde.
1: Boa tarde.
2: Boa programação.
1: Ah.
2: E a boa de hoje.
1: É o que a boa?
2: Eu tô vendo uma consulta médica de dermatologista hoje.
1: Ah, você vai no dermatologista.
2: Mas o demais tá tudo bem, graças
1: cuidado
2: a Deus.
1: Cuida da pele, isso aí.
2: Um abraço pra ti, pra todos os ouvintes aí.
1: Aham.
2: Deus abençoe nosso final de semana.
1: Aham.
2: Show, na litoral eu tô mais que legal.
1: Mas quem é que vai numa consulta no sábado, velho? Consulta assim que é de rotina dele. Não é uma consulta de urgência. Às vezes eu só tenho hoje pra poder ir, né? Eu também tô querendo me meter muito na vida do cara, gente. Pelo amor de Deus. Adriana de Jardim Azteca.
3: Boa tarde, Bruninho. Boa tarde, litoral. Aqui é Adriana de Jardim Azteca, passando pra desejar uma tarde abençoada.
1: Amém.
3: Bruninho, toca aí pra mim. Aproveita que eu tô obrigado.
1: Tá bom. Agora vai tocar aí.

0: Quem mais tá aqui com o Bruninho? Anne lá do Vale Encantado.
1: E Bruninho, boa tarde.
0: Tudo bem?
1: Sou Anne Maria, do bairro Vale Encantado.
0: Eu sei que é você, Anne.
1: Estou passando para desejar um ótimo sábado a todos.
0: Tá bom.
1: Principalmente todos os ouvintes, né, dessa rádio maravilhosa que é a Litoral. E o meu amor João Cláudio Cadu, né, que está também ouvindo. E para ser capixaba de verdade, tem que ser Canela Verde, tá? Um beijo a todos que estão ouvindo.
0: Isso aí, minha amiga. Ela falou, tá falado. Quem mais tá aqui? Gabriel, meu parceiro. Dá um papo aí, Gabriel.
2: Boa tarde, Bruninho. Aqui é Gabriel de Vila Nova de Colares. Uhum. Tô aqui mais minhas irmãs, Cleitiele, Cleitiane.
0: Mas quem?
2: É, e minha esposa, Miraildes.
0: Tá bom.
2: Aí tem a Radassa, que é minha filha, né?
0: Uhum.
2: E minha sobrinha, Heloísa.
0: Isso aí.
2: E mandar um abraço pra minha irmã, Daniele, que tá trabalhando. É nóis, negão.
0: É nóis, molecote. Falou, meu parceiro. Eu falei que ia mandar um beijo pro pessoal que tava me seguindo aqui. Deixa eu mandar um beijo pra eles. A Graciele Lui, tá me seguindo aqui, beijo. Arroba Erli Voucher também, Erli, valeu, molecote. Cara, tem uma foto aqui só nas cross. O cara manda de motocross aí. A Ana Larraz, arroba Lemoa, _027. Beijo, Lemoa. Também... Wagner _ Diniz, valeu Wagner, é botafoguense de Guarapa, mais um pra botar na minha lista aqui, agora são 18 botafoguenses que eu conheço, já dá pra encher uma van aí, mas quem? Cláudia Luciano 8327 e o Wallace Testes 07, valeu molecote, vamos ao intervalo, tá na hora do break e eu volto já trazendo mais músicas e resultados de promoção aqui na Litoral. Você não é nem biruta de me abandonar, né? Vai, molecote!
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0: Litoral, eu tô legal, 1:58. Tem resultado de promoção? Tem! Tô liberando agora 2 ingressos pro Botecão pra assistir o Little Gilson dia 10 lá no Parque da Prainha. Quem faturou foi você! Cristiane Eduarda Machado, final de telefone 3027 de Santos Dumont, em Vila Velha.
1: Você ganhou!

0: Valeu, molecote! É isso. Segunda-feira tem mais Bruninho ao meio-dia pra todo o Espírito Santo. Eu esqueci de colocar as vinhetas aqui pra fechar. Agora fechou.
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0: Dia da sua litoral para todo o norte do Espírito Santo em 96.9. Eu contigo, você comigo, nós estamos na melhor. Vambora com muita música, alegria, diversão e a sua participação, tudo fica mais bonito no 997-38504. Solta o som e vem com a gente. Bora de pagodez aqui, ó.
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0: Conexão. De volta logo mais aqui na sua Litoral, às 18.
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0: Opa, isso aí, ó. Curtiu de bem com a vida o nosso Pagodéis 2h28. Que prazer imenso estar em sua companhia. Tarde gostosa aí de bem com a vida. Hoje, sabadão, né? Sabadão de tempo ameno aqui no estado do Espírito Santo, 27 de junho. A você que tá aniversariando, parabéns, saúde, paz e felicidades. 3 dias apenas aí, né? 3 ou 4? Deixa eu ver aqui, meu. Será que é três dias, né? 3 dias para o fim do mês de junho. Junho até dia 30. E como é que tá você? Tá de bem com a vida? E você pode participar no 997-13-8504. É o contatinho da Litoral. Vem ficar com a gente. 2h28, solta o play e bora curtir o que é de melhor. Matheus e Cauã, não

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1: E dessa vez, é a versão do cabelo.

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1: Na Litoral Eu Tô Legal, 2h37, pra você que tá ligado, curtindo a gente, tá aí, ó, é o som do Camisa 10, com a turma do, aliás, Camisa 10, turma do pagode, Love Exalando, Léo Babinotti, Não Vitalício, Matheus e Cauã, tem uma banda com o nome Camisa 10 também, né? Aí a gente mistura aqui as coisas, viu? Fácil não, hein? Bom, 2h37 pra você ligado, curtindo aqui a Litoral, e deixa eu falar pra você o seguinte, hein? 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Fechou com a gente? Bom, é o seguinte, hein? Agora 2h39, vamos pro intervalo rapidinho, a gente volta já já. E deixa eu lembrar pra você que daqui a pouquinho, logo mais, às 15, tem por aqui o nosso Você no Comando, hein? E aí, qual música você tá afim de ouvir aqui na programação da Litoral? Pode ser sucessos de agora, é, pode ser do passado, é você quem escolhe, tá bom? Você vai fazer o seguinte, você vai mandar um áudio pra mim, Thiago, já que eu tô no comando, eu quero ouvir a música tal. E pede aquela boa, aquela pedrada que você tá muito afim de ouvir aqui na programação da Litoral, fechou? É isso aí? Eu volto no instante.
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0: você ligado na Litoral, Michel Teló, a tomada onda, onda e desafio aqui na nossa tardinha de Bem com a Vida. Pra você que tá ligado, curtindo a gente, 3 horas em ponto. Vamos pro intervalo, a gente já volta, tá bom? Daqui a pouquinho com muito mais música na sua Litoral. Fica aqui comigo. Já já tem você no comando, hein? Isso mesmo, antes de eu chamar o intervalo, deixa eu lembrar pra você que depois do intervalo tem você no comando. E a música aí que você tá afim de ouvir, manda pra gente, Thiago, já que eu tô no comando, manda pra mim a música tal. E a gente curtiu aqui na sua Litoral, beleza? Sai daí não. 3 e 1, boa tarde.
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1: E aí, já gravou o seu pedido?
2: E aí, manda boa aqui pra mim, pra você que tá ligado, curtindo a Litoral, 3:04. Bora, de você no comando, pede aí no 997-1385-04, o contatinho da Litoral. Meu amigo Jameson, em Sergipe, tá ligado com a gente aí, né? Desejando boa tarde, Litoral. Aqui é o Jameson de Nossa Senhora de Socorro, Sergipe. Ligado, curtindo a gente. Falou, garoto, tamo junto e misturado. E pra abrir o nosso Você no Comando aqui, né? Bora de Capital Inicial. Primeiros erros, esse clássico do pop rock nacional, que é demais. Bora ouvir aí, ó.

0: Tá aí pra você ligado, ligada, né, gente? Fechando o nosso Você no Comando, né? Agradecendo você pelo seu carinho, sua audiência, sua paciência. E é isso aí, 4h26, aliás, 3h26, né? Logo mais às 4, a gente vai trazer pra você aqui uma hora de música diretaço na nossa programação, nos 60 minutos. Às 5 da tarde é a vez do Segue o Baile, no comando dele, DJ Jonas Brau, aqui na nossa programação. E logo mais às 18 tem um segundo tempo aqui do nosso Pagodez, com muito pagode pra você que tá ligado curtindo a Litoral. Beleza pura? E deixa eu falar pra você o seguinte, hein? 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Léo Santana, marquinha de Pitinha.
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0: Na litoral eu tô legal, escondido dos seus pais. Esse é o som do Sorriso Maroto, 3h46, intervalo. Eu volto já já, fica aqui comigo. E você participa no 997-138504, chama aí. Daqui a pouquinho, 60 minutos de música.
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situação melhor que essa para você mostrar a si mesmo que você é um vencedor. Você inspira vencedores tipo nós há 20 anos atrás. Muito louco, né? Olha que cenário lindo.

0: Você também é um vencedor, Gabriel Baiano. Obrigado pela parceria. Te amo. Força
1: e honra.
2: Tá aí, Thiaguinho, vencedor. Essa aí que virou tema, né? Da seleção brasileira, meu. Vencedor, a seleção pentacampeã. Falem o que falem, né? É. Pois é. Digam o que estão falando, mas respeite a nossa seleção. Só ela tem 5 estrelas e estamos em busca da 6ª estrela. Ainda somos a maior do mundo, com toda certeza. E é isso aí. Bom, gente, 4 horas, 1 minuto depois do intervalo. Tá chegando pra você aqui o nosso 60 minutos de música direto aqui na nossa tardinha, tá bom? Quer falar comigo? 997-38504. Pode mandar seu áudio, sua mensagem de texto aí pra gente, né? E participar de nossa programação. Volto em 1 minuto.
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5: Muito bem, de volta para você ligado na sua Litoral, 4:06, começando agora 60 minutos de música direto na sua Litoral. Então vambora pra música, solta o play aí, ó.

0: Na Litoral eu tô legal, agora 4h18, boa tarde.
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2: Maravilha, estamos de volta, tem pra você a Dimita, Matheus e Cauã com Laura Prado, por aqui, Se For Amor, sou do Vitor Fernandes com João Gomes, assim ó, do Grupo Molejo, bem das antigas, essa aqui na Pela Última Vez, Menos é Mais, com Natanzinho, e antes teve também Festa da Ivete Sangalo, teve a sequência.

0: tarde. E dentro de instantes tem pra você o nosso Segue o Baile aqui na tarde da sua Litoral. Fechou? Bora de mais música. Solta o som aí, ó.
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0: Jorge Mateus, Mistérios e Tempo ao Tempo.

Litoral, eu tô legal. Tem pra você ligado, ligada, né, gente? MC Guimê, a turma do Pagode, país do futebol. Agora são 5 horas em ponto. Pra você que tá ligado, curtindo aqui a sua Litoral de Bem com a Vida nessa tarde. Minha amiga Rose Abreu do Canivete, obrigado pelo carinho. Tamo junto, né? Tá curtindo a Litoral, interagindo aqui com a gente. Valeu pela companhia. Um intervalo rápido, eu volto já já trazendo aqui pra você na Litoral o nosso Segue o Baile, viu? No comando dele, DJ Jonas Brau, dentro de 3 minutos. Fica aqui comigo, eu já volto.

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1: E primeiro bloco do nosso Segue o Baile Litoral, 5h16, aqui na nossa tardinha de Bem com a Vida. Eu vou pro intervalo e volto já já com o segundo tempo. Fica aqui, não saia da Litoral.
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1: Maravilha, estamos de volta, 5h20 aqui na sua Litoral. Bora, segundo tempo aqui do nosso Cego Baile, solta o som.
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Foi, segue o baile, ficando por aqui, né? Ah, de volta amanhã na programação da Litoral. Domingão tem mais, fechou? 5h32, fica aqui comigo, eu já volto, rápido intervalo.

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Aí o som do Rapazola, Coração, essa é das antigas, hein? Pra você que tá ligado aqui, curtindo a Litoral, 5h58, 2 minutinhos faltando aqui, né? Para as 6, antes da gente chamar o nosso Pagode 10, que virá depois do intervalo. Olha, gente, o técnico Parreira tem piora em seu estado de saúde, hein? Pois é, o ex-técnico da seleção brasileira, Carlos Alberto Parreira, de 83 anos, passará por uma cirurgia na via aérea superior neste sábado, devido a uma piora em seu quadro clínico, provocada por uma inflamação pulmonar. O tetracampeão mundial, que realiza tratamento contra um linfoma de Hodgkin, e desde 2023 ele está internado na unidade de terapia intensiva do Hospital Samaritano Barra, no Rio de Janeiro, desde o dia 16, e voltou a respirar com a ajuda de aparelhos, embora seu estado de saúde permaneça estável. Melhoras aí ao Parreira, que dê tudo certo, né? O cara que nos proporcionou tantas alegrias, né? No tetracampeonato do Brasil em 94, faz parte da história do futebol brasileiro, principalmente em Copa do Mundo, e muitas energias aí pro Parreira. Bom, 1 minuto faltando para 6, depois do intervalo, tem Bora Pagodear.

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4: Muito bem, estamos de volta para você ligado na Litoral. São 6h02. Um bom começo de noite para você de casa, do trabalho, você do carro, onde quer que você esteja. Um forte abraço, obrigado pelo carinho. 6h03, solta o pagodez aí, ó. Segundo tempo.
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maravilhoso. Mas eu sinto que vocês têm vontade de falar outra coisa. E como nós estamos na tardezinha, que é um pagode democrático, é um pagode de todos,

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2: Tá aí, né? E amanhã tem muito mais pagodéis aqui, ó, na sua Litoral 96.9, porque final de semana é assim, né? Muita música no seu rádio, repertório é por nossa conta. 6h20.

Natanzinho Lima, cara estourado aqui na nossa programação. Pra você que tá ligado, curtindo, acompanhando a gente, é um prazer imenso te fazer companhia nesse comecinho de noite, 6h42. Daqui a pouquinho eu passo a bola lá pra Vitória, né? Formação de rede. 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Quem chega aqui agora? Rap da Lealdade? Felipe Rett.

Muito bem, tá aí pra você o som do Country, fechando aqui pra você com Pedro, Paulo e Alex. Credo, que delícia! Bom, gente, 3 minutinhos agora faltando para 7. Quero agradecer a você que passou essa tardezinha juntamente comigo aqui, tá bom? E esse comecinho de noite. Obrigado pelo carinho da sua audiência, pela sua paciência, um forte abraço, tudo de bom, fiquem todos com Deus, eu vou com ele, tô passando a bola aqui pra Vitória, formação de rede chegando agora, eu volto na segunda-feira, a partir das 2 da tarde, logo

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